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2: Está no ar a Voz do Brasil. As notícias do governo federal que movimentaram o país no dia de hoje.
3: Olá, boa noite.
2: Boa noite para você que nos acompanha em todo o país.
3: Terça-feira, 21 de julho de 2026.
2: Vamos aos destaques na Voz do Brasil.
3: Brasil continua fora do mapa da fome, segundo o relatório divulgado hoje pelas Nações Unidas.
2: Documento aponta ainda que país reduziu a insegurança alimentar severa. Márcia Fernandes.
4: A proporção da população brasileira que não tem renda suficiente para consumir a quantidade mínima de calorias para uma vida saudável se manteve abaixo de 2,5%. Indicador é utilizado para apontar se o país está no mapa da fome.
3: Portaria regulamenta o trabalho no comércio durante os feriados.
2: Norma estabelece que o funcionamento nesses dias vai depender de negociação coletiva. Gabriela Noronha.
5: Na prática, o acordo impede que as empresas escalem funcionários nos feriados por decisão unilateral.
3: E vamos falar também do Julho Amarelo, mês de conscientização sobre hepatites virais.
2: Saiba mais sobre a doença, a importância do diagnóstico precoce e o tratamento oferecido pelo SUS. Graziele Bezerra.
6: Todos os anos, mais de 1.300.000 pessoas morrem por complicações causadas por algum tipo de hepatite.
3: Hoje, na apresentação da Voz do Brasil, Luciana Vasconcelos e Nazi Brum.
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3: Relatório da Organização das Nações Unidas para a Alimentação e Agricultura, divulgado hoje, estima uma queda da fome no mundo.
2: Em 2025, eram 645 milhões de pessoas, quase 14 milhões a menos quando comparado ao triênio encerrado em 2024.
3: E de acordo com o documento, o Brasil registrou redução da insegurança alimentar severa e continua fora do mapa da fome.
2: Isso significa que o país manteve abaixo de 2,5% a proporção de quem não tem renda suficiente para consumir a quantidade mínima de calorias para uma vida saudável.
4: Segundo o relatório O Estado da Segurança Alimentar e Nutrição no Mundo 2026, o Brasil segue fora do mapa da fome. O documento, elaborado em conjunto pela Organização das Nações Unidas para a Alimentação e Agricultura, Organização Mundial de Saúde, Fundo das Nações Unidas para a Infância e outros órgãos ligados às Nações Unidas, foi divulgado nesta terça-feira. A proporção da população brasileira que não tem renda suficiente para consumir a quantidade mínima de calorias para uma vida saudável se manteve abaixo de 2,5%. Esse indicador, chamado de prevalência de subnutrição, é utilizado para apontar se o país está ou não no mapa da fome. O relatório também apontou a diminuição da insegurança alimentar severa, que chegou a 0,6%. O ministro do Desenvolvimento e Assistência Social, Família e Combate à Fome, Wellington Dias, explicou esse percentual.
7: O Brasil continua fora do mapa da fome. Dentro do Brasil, tivemos redução na insegurança alimentar severa de 1,2% para 0,6%. Isso significa que aproximadamente 1 milhão e 200 mil pessoas que estavam naquela situação mais grave, aquela que coloca em risco a vida, ficaram agora fora do mapa da fome.
4: Os dados divulgados são relativos ao período entre 2023 e 2025. De acordo com o relatório, o custo da dieta saudável no Brasil foi de US$ 4,89, em paridade do poder de compra por pessoa ao dia. Isso equivale a cerca de R$ 12,13 em poder de compra local. O relatório estima que 7,8% da população mundial enfrentou a fome, o que representa 645 milhões de pessoas, uma redução de quase 14 milhões de pessoas em todo o planeta em comparação com o triênio encerrado em 2024. Para chegar aos números do relatório sobre segurança alimentar e nutrição, foram utilizados indicadores como tamanho da população, perfil de renda e custo médio de uma cesta de alimentos saudável. Reportagem, Márcia Fernandes.
3: O funcionamento do comércio em feriados, de forma geral, vai depender de negociação coletiva.
2: É o que estabelece uma norma regulamentada por meio de portaria do Ministério do Trabalho e Emprego.
3: O texto também define exceções, como postos de combustíveis, hotéis, restaurantes, entre outros serviços.
5: O acordo assinado nesta terça-feira, que formaliza regras sobre o funcionamento do comércio em feriados, é resultado da negociação entre representantes de trabalhadores e de empregadores. O documento condiciona a abertura de determinados tipos de atividades à autorização prévia, a ser definida por convenção coletiva de trabalho, entre elas supermercados, lojas e comércio varejista em geral. De acordo com Luiz Marinho, ministro do Trabalho e Emprego, a medida é um instrumento de equilíbrio entre as partes.
8: O diálogo permanente é a ferramenta mais eficiente para evitar conflitos. O que a gente espera é que tenha maturidade das lideranças sindicais, trabalhadores, empregadores, para em torno de uma mesa, um café, um chá, vocês possam encontrar soluções de problemas que parece que não tinha solução, né? E quanto mais se conversa, pode-se ir aproximando essa possibilidade.
5: Na prática, o acordo impede que as empresas escalem funcionários nos feriados por decisão unilateral. Questões como pagamento adicional, folgas e compensação de jornada também deverão ser definidas em negociação coletiva. Para Ivo Dall'Acqua, diretor da Confederação Nacional do Comércio de Bens, Serviços e Turismo, o debate deve continuar.
9: A coisa não para por aqui, nós temos absoluta consciência disso, mesmo porque novas formas, novos mecanismos, novas ferramentas vêm sendo incorporadas ao mundo do trabalho. Então eu creio que hoje nós estamos celebrando um acordo muito bem discutido, foi consensuado, mas o nosso diálogo tem que ser permanente.
5: As novas regras não se aplicam, no entanto, às atividades que já possuem autorização permanente para funcionar em feriados, como hospitais, hotéis, postos de combustíveis e outros serviços considerados essenciais. As empresas que descumprirem o acordo ficam sujeitas à fiscalização e à aplicação de multas administrativas. Reportagem Gabriela Noronha.
2: A regra se aplica exclusivamente aos feriados. O funcionamento do comércio aos domingos permanece regulamentado por lei.
3: Julho é o mês de conscientização sobre as hepatites virais.
2: A campanha Julho Amarelo chama atenção para a prevenção, o diagnóstico precoce e o tratamento da doença, que muitas vezes evolui de forma silenciosa.
3: Confira na reportagem quais são os sinais de alerta e como o SUS atua no combate às hepatites.
10: A manicure Tabata Nepomuceno contraiu hepatite D quando criança e a tipo B depois de adulta. A doença provocou uma cirrose hepática e há 11 anos ela passou por um transplante de fígado. Hoje, ela se dedica a alertar sobre os perigos da doença.
11: Hoje, os maiores índices de transplante hepático no Brasil são por conta do vírus da hepatite B, hepatite C e hepatite D. O tratamento precoce evita a evolução da doença.
10: Os principais sintomas da hepatite são cansaço intenso, febre, náuseas e vômitos, dor abdominal, pele e olhos amarelados, urina escura e fezes claras. Mas isso já na fase inflamatória do fígado. O hepatologista Henrique Carvalho Rocha, do Hospital Universitário de Brasília, explica que na fase inicial da doença, os sintomas são silenciosos. Por isso, é preciso estar atento.
12: A grande maioria das pessoas não vão ter nenhum sinal e sintoma de que está infectado com algum vírus de hepatite. O ideal é aquela pessoa ou aquele paciente que tem alguns riscos, que tem essa preocupação e procure. E quem que são esses pacientes, né? Então, profissionais de saúde, sempre é importante ter essa avaliação, porque tem um risco aumentado, principalmente de infecção pela hepatite B, né? O modo de transmissão. Pessoas que têm relação sexual desprotegida, usuários de drogas. Então, esses pacientes que tenham risco maior, esses realmente têm que ficar vigiando.
10: Segundo a Organização Mundial da Saúde, as hepatites virais matam mais que o vírus da AIDS. Todos os anos, mais de 1.300.000 pessoas morrem por complicações causadas por algum tipo de hepatite. A campanha Julho Amarelo reforça a importância do diagnóstico precoce e o tratamento dessas doenças, como explica Tieme Arakawa, coordenadora-geral de Vigilância das Hepatites Virais do Ministério da Saúde.
13: É durante esse mês que a gente tem uma série de atividades sendo realizadas para mobilização em relação à testagem, em relação à vacinação, em relação à educação em saúde, para que a gente realmente possa dar visibilidade a essas doenças que ainda são um grave problema de saúde pública.
10: Ainda de acordo com Arakawa, o SUS oferece diagnóstico e tratamento gratuitos.
13: Então, vacina da hepatite A e vacina da hepatite B estão disponíveis no SUS. A queda dos casos de hepatite A se deu muito por causa da vacinação. Em relação ao diagnóstico, a gente tem testes rápidos de hepatite B e hepatite C. São testes que são realizados dentro da unidade básica de saúde ou em qualquer outro tipo de serviço e tem um resultado em até 30 minutos.
10: Existem 5 tipos de hepatites virais. No Brasil, as mais comuns são causadas pelos vírus A, B e C. O tipo D é mais comum na região norte do país e a hepatite E, menos frequente em solo brasileiro, ocorre com maior facilidade na África e na Ásia. As hepatites A e E são transmitidas por ingestão de água ou alimentos contaminados, falta de saneamento básico e higiene inadequada. Já as hepatites B, C e D são transmitidas por contato com sangue contaminado, relações sexuais desprotegidas, compartilhamento de agulhas, seringas ou objetos pérfuro-cortantes e da mãe para o bebê, a chamada transmissão vertical. Reportagem Graziele Bezerra.
2: Agricultoras rurais podem participar da chamada pública voltada ao fortalecimento da autonomia e da geração de renda das mulheres no campo.
3: Serão destinados cerca de 49 milhões de reais a 67 projetos.
14: A chamada pública vai contemplar mulheres em todas as regiões do país. É destinada, por exemplo, a agricultoras familiares, assentadas da reforma agrária, quilombolas, indígenas e extrativistas. Os projetos selecionados vão contar com profissionais na assistência técnica para apoiar as produtoras rurais na organização da produção, no acesso às políticas públicas, na adoção de práticas agroecológicas, na comercialização e no fortalecimento das organizações coletivas. Quem explica é a presidente da Agência Nacional de Assistência Técnica e Extensão Rural, ANATER, Loroana Coutinho de Santana.
15: Eles estarão realizando um acompanhamento desde a produção, perpassando pelo processamento, pela gestão das organizações, né, sejam elas individuais ou coletivas, até a comercialização dos produtos. Então, esse profissional é justamente a espinha dorsal para o fortalecimento dessas mulheres, né? Para que elas possam, a exemplo, vislumbrar ações no âmbito da sua produção, para que elas possam gerar renda, possam ter organização na sua unidade.
14: A agricultora familiar Ilneia Barros participou de um curso de assistência técnica e extensão rural e conta como foi o acompanhamento.
16: Fiz extensão rural para que eu pudesse beneficiar os meus produtos através de as nutricionistas, o pessoal, me deram todo suporte para que eu viesse a ter um desempenho legal no campo e poder vender a minha mercadoria.
14: Os projetos deverão atender, no mínimo, 50% de mulheres negras, 30% de mulheres jovens e 30% de mulheres de povos e comunidades tradicionais, com prioridade para quilombolas e indígenas. Também terão preferência propostas voltadas a mulheres em situação de maior vulnerabilidade social, como vítimas de violência e responsáveis pelo cuidado de pessoas com deficiência. As entidades credenciadas na ANATER poderão apresentar propostas entre os dias 16 e 31 de julho de 2026 por meio do portal anater.org/chamada-pública. Reportagem Thaís de Araújo.
2: A garantia de que insumos essenciais cheguem a regiões remotas cortadas por rios depende das condições de navegabilidade.
3: Para evitar desabastecimento, especialmente no norte do país, o Departamento Nacional de Infraestrutura de Transportes, o DENIT, reforçou o monitoramento hidroviário.
2: O levantamento feito em tempo real permite o planejamento da navegação em tempos de cheias ou seca dos rios.
17: As condições de navegabilidade dos rios brasileiros são monitoradas de forma contínua. Elas servem para orientar o transporte hidroviário, o deslocamento de pessoas e o abastecimento de cidades com combustíveis, alimentos, medicamentos e outros insumos essenciais, especialmente na região norte. Para isso, o Departamento Nacional de Infraestrutura de Transportes, o DENIT, desenvolveu o Plano de Monitoramento Hidroviário. O levantamento considera informações como nível das águas, vazão dos rios, profundidade dos canais e outros parâmetros hidrológicos. Os dados são usados para identificar trechos com possível restrição à passagem de embarcações e para orientar o planejamento das ações de manutenção. Na região norte, o sistema acompanha essas informações em tempo real e também considera os efeitos de fenômenos climáticos, como o El Niño, que podem alterar o regime dos rios. Segundo o Ministério dos Portos e Aeroportos, as condições dos rios variam ao longo do ano por causa das chuvas e da dinâmica natural das águas. Na estiagem, o nível dos rios pode limitar a navegação em alguns trechos. Já no período de cheia, o aumento da correnteza e as mudanças no leito dos rios também podem interferir na circulação de embarcações. Com base nos dados, é possível planejar a segurança da navegação, a continuidade do transporte de passageiros e cargas e a maior confiabilidade das hidrovias brasileiras. Reportagem Edinaldo Júnior.
3: Há 36 anos, o Estatuto da Criança e do Adolescente, o ECA, transformou a proteção da infância e da juventude em uma rede integrada de ações.
2: E garantiu a implantação do Sistema de Garantia dos Direitos da Criança e do Adolescente.
3: O sistema reúne conselhos tutelares, delegacias, Ministério Público, Poder Judiciário.
2: E integra diversas áreas, como assistência social, saúde, educação, cultura e lazer, além dos canais de denúncia e fiscalização.
3: Vamos saber como funciona com o repórter Pablo Mundim.
18: O Estatuto da Criança e do Adolescente mudou a forma como o Brasil protege a infância. Com o marco legal criado em 1990, crianças e adolescentes deixaram de ser vistos apenas como pessoas que precisavam de assistência e passaram a ser reconhecidos como sujeitos de direitos. Ao longo desses 36 anos de atuação, o Estatuto estruturou uma rede de proteção composta por diferentes instituições, como explica a socióloga Enide Rocha.
19: Antes do ECA, as crianças e adolescentes não eram vistos como sujeitos de direitos. A gente naturalizava o envolvimento de crianças no trabalho doméstico. Hoje, com o ECA, eles passaram a ser vistos como pessoa em desenvolvimento. E a Constituição é muito clara, no artigo 227, quando ela coloca prioridade absoluta e diz assim que o Estado, a família e a sociedade têm o dever de proteger crianças e adolescentes.
18: A proteção integral que prevê o Estatuto é feita pelo Sistema de Garantia dos Direitos da Criança e do Adolescente, que reúne conselhos tutelares, delegacias especializadas, Ministério Público, Judiciário, Assistência Social, Saúde, Educação e canais de denúncia. Fábio Meirelles, diretor de proteção da criança e do adolescente, destaca que cada órgão tem uma função específica, mas todos trabalham de forma integrada para proteger vítimas e interromper ciclos de violência.
20: A rede de proteção é um conjunto de instituições, serviços, que atuam de forma integrada para garantir os direitos de crianças e adolescentes e protegê-los de qualquer forma de violência, negligência, exploração ou violação de direitos. Então, nenhuma instituição atua sozinha. A proteção, ela vai depender da articulação entre diferentes políticas públicas.
18: Em muitos casos, o primeiro atendimento é feito pelo Conselho Tutelar. É ele quem recebe denúncias, aplica medidas de proteção e aciona os demais serviços sempre que há ameaça ou violação de direitos. O presidente do Colegiado dos Conselheiros Tutelares de Goiânia, Rondinelli Ná Barbosa, explica qual é o papel do conselho.
21: Quando essas denúncias chegam até o Conselho Tutelar, a nossa primeira preocupação é em acolher, para que nós possamos fazer o encaminhamento correto, tratar essa criança ou adolescente de forma adequada e enquadrar eles no programa ou no serviço que melhor vai assistir a demanda que ele necessita.
18: Quando há indícios de crime, entram em ação as delegacias de proteção à criança e ao adolescente. As investigações comandadas pelas unidades especializadas buscam responsabilizar os autores e garantir que as vítimas sejam acolhidas, evitando a revitimização durante o processo, como defende a delegada Valéria Martirena.
0: A gente trabalha com os casos de violência contra essa criança e adolescente, que geralmente são os crimes sexuais e crimes de maus tratos. Tem muitos policiais capacitados nas unidades circunscricionais também que podem ouvir essa criança, esse adolescente vítima de violência em depoimento especial.
18: O Estatuto da Criança e do Adolescente é um marco legal que criou uma rede de proteção com atuação integrada. Uma responsabilidade compartilhada entre o poder público e toda a sociedade para garantir que cada criança e cada adolescente cresçam com segurança, dignidade e seus direitos respeitados. E qualquer pessoa pode ajudar. Ao presenciar ou suspeitar de violência física, psicológica, sexual, casos de negligência, abandono ou exploração de crianças e adolescentes, a orientação é denunciar. O Disque 100 funciona gratuitamente todos os dias e atende casos de violação de direitos humanos. Os conselhos tutelares, delegacias especializadas e da Polícia Militar também podem ser acionadas em situações de emergência. Reportagem Pablo Mundim.
2: Atenção, estudantes e pesquisadores. Já está aberto o prazo de inscrição para uma das principais premiações científicas do país.
3: O Prêmio Jovem Cientista, neste ano, busca incentivar projetos de inovação tecnológica voltados para o desenvolvimento social e sustentável.
2: Saiba mais com Cláudio Mário Carvalho.
1: As inscrições para o Prêmio Jovem Cientista 2026 seguem abertas até 14 de agosto. O tema deste ano é o uso da inteligência artificial para reduzir desigualdades e promover o desenvolvimento sustentável. A premiação contempla 5 categorias: mestre e doutor, estudante do ensino superior, estudante do ensino médio e mérito institucional, que reconhece uma universidade e uma escola pelo destaque na participação. Podem concorrer estudantes e pesquisadores que atendam aos critérios de idade e formação previstos no regulamento. Os vencedores vão receber laptops e bolsas de pesquisa do Conselho Nacional de Desenvolvimento Científico e Tecnológico, com valores entre R$5.000 e R$40.000. As inscrições podem ser feitas pelo site jovemcientista.cnpq.br. Claudio Mário Carvalho, para a Voz do Brasil.
3: O Ministério da Educação informou que a plataforma MEC Livros já registrou mais de 618 mil empréstimos virtuais.
2: Saiba quais as obras mais procuradas e como acessar com Raquel Mariano.
22: Segundo o Ministério da Educação, a plataforma MEC Livros reúne mais de 1 milhão de usuários e acumula 384 mil horas de leitura. São Paulo lidera o número de cadastros, seguido por Rio de Janeiro, Minas Gerais, Bahia e Ceará. O catálogo reúne cerca de 25 mil obras e permite leitura imediata pela internet. Nos últimos 30 dias, entre os 4 títulos mais emprestados, 2 são de brasileiros. O primeiro lugar foi Torto Arado, escrito pelo baiano Itamar Vieira Júnior. O romance narra a história de duas irmãs, Bibiana e Belonísia, que, marcadas por um acidente de infância, desenvolvem uma relação profunda de dependência. A obra ainda trata da escravidão contemporânea. E em quarto lugar está A Cabeça do Santo, de Socorro Acioli, publicado em 2014, que mistura realismo mágico e cultura nordestina. A história acompanha Samuel. Ele descobre que consegue ouvir as preces secretas das mulheres para Santo Antônio ao se abrigar dentro da cabeça oca e gigantesca de uma estátua inacabada do santo. Os outros livros mais emprestados estão em segundo lugar: Noites Brancas, do russo Dostoiévski, que explora a solidão, o amor não correspondido e a ilusão. Já em terceiro lugar está A Vegetariana, de Han Kang, escritora sul-coreana, vencedora do Prêmio Nobel da Literatura. O livro conta a história de uma mulher comum que, após ter um pesadelo violento, decide parar radicalmente de consumir e cozinhar carne. Os acessos ao Mac Livros são feitos pela versão para internet e por aplicativo para dispositivos móveis. A versão web concentra 52% do tempo de uso. Mais informações em maclivros.mec.gov.br. Raquel Mariano, para a Voz do Brasil.
3: E essas foram as notícias do Governo Federal.
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2: Fique agora com as notícias do Poder Judiciário do Congresso Nacional. Boa noite.
3: Boa noite para você e até amanhã.
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7: Em Angola, presidente do STF e do CNJ defende independência do judiciário.
23: Painel Justiça em Números reúne dados do Poder Judiciário brasileiro e pode ser acessado por todos os cidadãos.
7: Estão abertas as inscrições para a 16ª semana da execução trabalhista.
23: Boa noite, eu sou Marcela Luiz.
7: Eu sou Walter Lima.
23: Presidente do Supremo Tribunal Federal e do Conselho Nacional de Justiça, ministro Edson Fachin, defende independência do judiciário e o diálogo entre os poderes de países democráticos.
7: A fala ocorreu em uma aula magna em Luanda, capital de Angola, na África. Judite Aragão.
24: Fachin disse que essa independência existe para proteger o cidadão. Isso porque o juiz tem que decidir com imparcialidade e sem ceder a pressões políticas, econômicas ou sociais.
25: A independência judicial não pertence ao juiz, pertence ao cidadão. Não existe para proteger magistradas e magistrados. Existe para proteger quem será julgado por eles.
24: O presidente do STF e do CNJ, Edson Fachin, também deixou claro que a democracia constitucional exige diálogo constante entre os poderes.
23: O relatório Justiça em Números 2026, principal publicação estatística do Poder Judiciário brasileiro, é feito a partir do DataJud, que é a Base Nacional de Dados da Justiça.
7: Além do relatório anual, o painel Justiça em Números também é feito com dados do DataJud. Marcelo Della Libera.
26: O painel Justiça em Números é disponibilizado pelo Conselho Nacional de Justiça de forma online. Ele apresenta os indicadores do relatório Justiça em Números e é atualizado mensalmente. A ferramenta disponibiliza painéis de temas como direito à saúde, violência contra a mulher, crime organizado e sobre a gestão processual dos tribunais.
27: A pesquisadora Isabelle Mota, do Departamento de Pesquisas Judiciárias, destaca um dado histórico sobre o trabalho do Poder Judiciário em 2025.
28: Mesmo recebendo o maior número de novos processos desde o início da série histórica em 2009, conseguimos reduzir o estoque do número de processos pendentes. E 2026 já aponta um novo recorde. Até o momento, nosso painel registra mais de 17 milhões de novos processos, acima dos 16 milhões registrados no mesmo período do ano passado.
27: Esse dado está disponível no painel e pode ser acessado em justiça-em-números.cnj.jus.br.
23: Partidos, coligações e federações já podem realizar as convenções partidárias.
7: As convenções vão até 5 de agosto. Estevão Furtado.
29: O período das convenções partidárias começou ontem, 20 de julho. A data também marcou o início do prazo para exercício do direito de resposta contra ofensas, com prazos de 24 a 72 horas, conforme o veículo de comunicação.
23: Estão abertas as inscrições para a 16ª semana da execução trabalhista.
7: Pessoas e empresas com processos em fase de execução podem inscrever ações na campanha. Larissa Batista.
30: Com o slogan Seu Direito por Inteiro, a iniciativa, marcada para o período de 14 a 18 de setembro em todo o país, é um esforço concentrado para localizar bens de devedores, incentivar acordos e dar mais celeridade ao pagamento dos créditos trabalhistas. Para outras informações sobre a 16ª Semana Nacional da Execução Trabalhista, acesse csjt.jus.br.
23: STJ suspende liminar que havia determinado paralisação da construção da ponte do Abial, no município amazonense de Tefé.
7: Com a decisão, foi autorizada a imediata retomada da obra. Fátima Uchoa.
5: Ao conceder liminar em ação popular para paralisar a construção, o TRF1 entendeu haver indícios de irregularidades na licitação para a contratação da empresa responsável pela obra. Contudo, ao atender pedido do município de Tefé, o vice-presidente do STJ, ministro Luiz Felipe Salomão, no exercício da presidência, destacou que a construção da ponte do Abial busca assegurar a prestação regular de serviços públicos essenciais aos mais de 15 mil moradores da região. E é evidente o risco na demora, porque a obra depende da estiagem dos rios amazônicos para a execução.
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23: Uma boa noite.
7: E até amanhã.
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9: Eu sou Humberto Pinheiro e estes são os destaques de hoje do Jornal do Senado, que começa agora. Plano de educação, licença paternidade e segurança marcam o semestre no Senado. Senado vai discutir tratamento para pacientes com doenças raras. Proposta que estabelece regras para profissionais da saúde estética será discutida no Senado. Boa noite. A Comissão de Segurança Pública aprovou neste primeiro semestre uma série de projetos de lei que aumenta as penas para vários tipos de crimes, como roubo de câmeras de vigilância, combustíveis e de celulares, e para o uso de menores de idade para a prática de delitos. A comissão também votou propostas que reduzem benefícios para condenados por crimes violentos e aumentam o tempo de internação de menores infratores. Repórter Bruno Lourenço.
10: A Comissão de Segurança Pública aprovou o aumento das penas para crimes de furto, roubo e receptação de câmeras de vigilância e sistemas de monitoramento eletrônico. Outro projeto votado no semestre tipifica e endurece as penas para os crimes de furto e roubo de petróleo, combustíveis e derivados. Numa tentativa de conter as perfurações clandestinas e o avanço de facções criminosas sobre o mercado de distribuição, o colegiado aprovou ainda a proposta que prevê punição maior para furto de celular para a prática de fraudes e outra que dobra a pena para o furto de aparelhos celulares e aumenta a penalidade para o roubo, que é a subtração do telefone com o emprego de violência. Dois projetos relacionados a menores de idade passaram pela CSP. Um deles acrescenta nova agravante genérica ao Código Penal para punir adultos que utilizam crianças ou adolescentes para cometer crimes. Outro admite até 10 anos de internação para adolescentes infratores, como defendeu o senador Fabiano Contarato, do PT do Espírito Santo.
11: Eu não acho razoável você explicar para uma mãe que teve a filha vítima de estupro, para um rapaz de 17 anos, que após estuprar, matou e ocultou o cadáver, ele vai ficar internado até 3 anos.
10: A Comissão de Segurança Pública também aprovou no semestre iniciativas que proíbem a concessão de liberdade provisória a réus acusados de crimes que resultem em morte dolosa, ou seja, cometidos com intenção, e de liberdade provisória ou medidas cautelares alternativas a presos em flagrante por crimes hediondos ou equiparados. O relator, senador Wilder Moraes, do PL de Goiás, diz que a impunidade e a soltura reiterada de criminosos perigosos alimentam os índices de violência.
12: Indivíduos que pratiquem delitos de tal natureza não devem ser agraciados com liberdade provisória. Criminosos que praticam crimes hediondos devem permanecer presos.
10: A Comissão de Segurança Pública ainda aprovou o projeto de lei que põe fim à soltura automática de presos caso a justiça atrase a revisão periódica da prisão preventiva.
9: O acesso a diagnóstico, medicamentos e tratamentos para pessoas com doenças raras estará em debate na Comissão de Direitos Humanos do Senado. A audiência pública vai reunir especialistas, representantes de pacientes e autoridades para discutir os desafios enfrentados por essa população. Um dos principais temas será a situação do Elevides, medicamento indicado para pacientes com distrofia muscular de Duchenne. A reportagem é de Patrícia Oliveira.
13: O debate sobre o acesso
0: a terapias avançadas para doenças raras também vai tratar da situação regulatória do medicamento Elevides, usado no tratamento da distrofia muscular de Duchenne, uma doença que provoca a perda progressiva da força muscular. A comercialização do remédio foi suspensa temporariamente devido a efeitos colaterais graves. A audiência deve reunir representantes da Anvisa, do Ministério da Saúde, da indústria farmacêutica, especialistas e familiares de pacientes. Para o senador Hermes Klan, do PL de Santa Catarina, a rapidez no acesso ao tratamento é fundamental para quem convive com a doença.
1: E é muito grave, é doído, a gente sente muito. Então, é para ontem, essa gente não pode esperar.
0: Devem ser discutidas também as políticas públicas voltadas a pessoas com doenças raras. A data da audiência ainda será definida.
9: O Senado deve analisar um projeto que define quais profissionais estão habilitados a atuar na área da saúde estética. A proposta busca estabelecer regras mais claras para o setor e evitar insegurança jurídica. A intenção é dar mais segurança tanto aos profissionais que prestam esses serviços quanto aos consumidores que buscam procedimentos estéticos. As informações com o repórter Douglas Castilho.
13: O texto limita a atuação profissional no setor àqueles que detêm formação superior específica, como biólogos, biomédicos, enfermeiros, farmacêuticos, fonoaudiólogos ou fisioterapeutas. A medida, porém, não modifica as atividades que, por legislação específica, sejam reservadas aos formados em medicina ou odontologia. O autor do projeto, o senador Isalci Lucas, do PL do Distrito Federal, explicou o que muda caso a proposta seja aprovada.
14: O que é a competência de um médico, odontólogo, é só eles. Esses demais profissionais só podem fazer aquilo que é ligado à atividade deles. Então a gente garante, inclusive na lei, que haja fiscalização dos conselhos regionais, tenham realmente registro do conselho de todas as atividades, para poder ter legitimidade para atuar no mercado. Mas cada um dentro do seu quadradinho, vamos dizer.
13: Segundo a Sociedade Brasileira de Cirurgia Plástica, mais de 1.500.000 procedimentos estéticos são realizados por ano no Brasil. Na justificativa do projeto, o autor afirma que a segurança jurídica trazida pela proposta, que ainda aguarda distribuição para a comissão responsável, deve impulsionar ainda mais o crescimento do setor.
9: A senadora Damares Alves, do Republicanos do Distrito Federal, apresentou um balanço das atividades da Comissão de Direitos Humanos no primeiro semestre de 2026. Como presidente da comissão, Damares ressaltou que o colegiado manteve uma agenda voltada à análise de projetos de lei, ao recebimento de denúncias de violações de direitos humanos e à realização de audiências públicas. Segundo a parlamentar, os trabalhos resultaram na aprovação de propostas relacionadas à proteção das mulheres, da juventude e ao enfrentamento da violência.
15: A nossa comissão no Senado virou uma central de recebimento de denúncias de violações de direitos humanos. E toda denúncia, toda demanda que chega gera um processo interno dentro da comissão. Às vezes uma denúncia tem 6, 7 encaminhamentos. Então nós estamos dando resposta para o povo lá na ponta.
9: O plenário do Senado encerrou o primeiro semestre legislativo com a votação de propostas nas áreas de educação, direitos sociais e segurança pública. Entre os destaques estão o novo Plano Nacional de Educação, a ampliação da licença paternidade e o endurecimento de penas para diversos crimes. As matérias aprovadas buscam modernizar políticas públicas, ampliar direitos e reforçar o combate à criminalidade. Algumas propostas já seguiram para análise da Câmara dos Deputados, enquanto outras aguardam sanção presidencial. Os detalhes com o repórter Pedro Pincer.
16: O primeiro semestre de 2026 foi marcado por uma intensa agenda legislativa no Senado, com a aprovação de projetos importantes para o país. Na educação, o principal destaque foi o novo Plano Nacional de Educação, que define as diretrizes para as políticas públicas do setor até 2036. Entre as prioridades estão a ampliação do acesso à escola, a melhoria da qualidade do ensino e a redução das desigualdades. A senadora Tereza Leitão, do PT de Pernambuco, destacou o foco na qualidade.
2: Do ponto de vista dos objetivos gerais do PNE, é afirmativo em relação ao direito à educação, da educação básica à pós-graduação, estabelecendo a qualidade como foco, tal como demarcando desafios atinentes à redução de desigualdades, à erradicação do analfabetismo, à valorização profissional, com um modelo de financiamento que faça o plano vivo e não apenas uma carta de intenções.
16: Entrada no mercado de trabalho, conciliação entre família e emprego, autonomia econômica de mulheres e proteção de trabalhadores vulneráveis também foram temas discutidos no Senado no primeiro semestre deste ano. Parte dessas propostas já foi transformada em lei. Uma delas é a ampliação da licença paternidade, tema debatido há quase 20 anos no Congresso Nacional. Entre as contribuições do Senado na segurança pública no primeiro semestre de 2026, está uma ampla reformulação da Lei Penal Brasileira, com o objetivo de frear crimes patrimoniais e fraudes eletrônicas. Entre as principais mudanças, a pena máxima para furto simples passou de 4 para 6 anos. O furto de celular passou a ter tipificação qualificada. E a pena mínima para roubo com resultado de lesão corporal grave subiu para 10 anos.
9: Com trabalhos técnicos de João Lira, o Jornal do Senado fica por aqui. Acompanhe agora as notícias da Câmara dos Deputados. Boa noite e até amanhã.
3: Jornal Câmara dos Deputados. Câmara aprova que agressor pague pelo tratamento de saúde da vítima.
4: Deputados proíbem uso da substância bisfenol A em produtos infantis.
3: Política de apoio ao transporte rodoviário profissional avança na casa.
4: Boa noite. A Câmara começou a analisar a proposta que cria a política de apoio ao transporte rodoviário profissional. O texto foi aprovado pela CCJ e agora será debatido por uma comissão especial. A reportagem é de Paula Bittar.
17: A Comissão de Constituição e Justiça da Câmara aprovou uma proposta de emenda à Constituição que cria a Política Nacional de Apoio à Atividade de Transporte Rodoviário Profissional. A política tem o objetivo de assegurar infraestrutura mínima para o cumprimento das normas de segurança viária e trabalhista aplicáveis aos motoristas do transporte de cargas e de passageiros. O texto considera infraestrutura mínima a existência em intervalos regulares de locais de repouso e descanso dotados de condições adequadas de segurança e higiene. A proposta prevê que a Política Nacional de Apoio à Atividade de Transporte Rodoviário Profissional seja criada pela União em articulação com estados, Distrito Federal, municípios e setor privado. O texto estabelece que o motorista em atividade de transporte rodoviário profissional não poderá ser penalizado por descumprir os intervalos de descansos se for reconhecida pelo poder público a falta de infraestrutura adequada no percurso. Além disso, enquanto não houver pontos de parada e descanso suficientes nas rodovias, os motoristas em viagens longas poderão fracionar o descanso diário. Hoje, a Lei do Caminhoneiro já prevê 11 horas de descanso por dia, das quais 8 seguidas. A PEC mantém essa regra e cria uma exceção. Em viagens longas, ou seja, com duração superior a 24 horas, o descanso poderá ser fracionado enquanto as rodovias não tiverem pontos de parada suficientes. No debate do tema na CCJ, o deputado Rodrigo de Castro, do União de Minas Gerais, destacou o benefício para os motoristas.
18: É uma medida que realmente beneficia aí motoristas profissionais do Brasil todo que merecem melhores condições de trabalho, e o que essa Comissão de Constituição e Justiça, o que a Câmara dos Deputados proporciona a eles nesse momento é isso, a busca de melhores condições de trabalho, portanto também maior segurança, maior conforto para eles e maior segurança para todos os brasileiros.
17: A proposta que cria a Política Nacional de Apoio à Atividade de Transporte Rodoviário Profissional ainda precisa ser aprovada por uma comissão especial e pelo plenário da Câmara em 2 turnos de votação. Da Rádio Câmara de Brasília, Paula Bittar.
3: Transportes.
19: Charles Fernandes, do PSD da Bahia, pede agilidade nas obras de pavimentação da BR-030 no trecho entre Cocos e Mambaí, município de Goiás. Na opinião do deputado, a obra é fundamental para reduzir os custos do frete e impulsionar o escoamento da produção agrícola regional.
20: São centenas e centenas de produtores que estão

0: turismo, desenvolvimento e integração para os estados da Bahia e de Goiás.
1: Saúde. A proibição de BPA em produtos infantis foi aprovada na Comissão de Constituição e Justiça e já pode virar lei. Saiba mais sobre o assunto na reportagem de Sofia Peçanha.
2: A Comissão de Constituição e Justiça aprovou o projeto que proíbe a comercialização e a oferta gratuita de mamadeiras, bicos e chupetas que contenham a substância bisfenol A em sua composição. O texto já foi aprovado pelo Senado e altera a lei que trata da regulamentação de produtos destinados a lactantes e crianças de primeira infância. O bisfenol A, conhecido como BPA, é um composto químico utilizado na fabricação de plásticos resistentes, comuns em recipientes e utensílios do dia a dia. Em contato com alimentos e bebidas muito quentes, esses produtos podem liberar o BPA, que é cancerígeno, trazendo possíveis riscos à saúde, especialmente de bebês e crianças pequenas. O relator nas comissões de Saúde e de Constituição e Justiça, o deputado Diego Garcia, do Paraná, destacou que o projeto adota uma medida preventiva de proteção à saúde infantil, especialmente diante da vulnerabilidade de bebês e crianças pequenas à exposição a substâncias químicas.
3: O objetivo desse projeto é proteger principalmente os bebês e as crianças pequenas de substâncias que possam representar riscos à saúde. Ela reforça uma postura preventiva, especialmente em produtos utilizados diretamente na alimentação e no desenvolvimento infantil. É uma medida de cuidado com a primeira infância e de segurança para as famílias brasileiras.
2: Durante a discussão, o relator também ressaltou que a proposta acompanha normas sanitárias já adotadas pela Agência Nacional de Vigilância Sanitária, Anvisa, e por órgãos reguladores em outros países, que vem estabelecendo limites ou restrições ao uso do bisfenol A em produtos infantis.
3: O projeto ajuda a fortalecer regras sanitárias e incentiva a indústria a investir em materiais cada vez mais seguros. Por isso, vários órgãos reguladores passaram a discutir limites e restrições para o uso dessa substância em produtos infantis. Então, esse projeto, ele fortalece essa proteção e dá mais segurança jurídica e sanitária para a população.
2: Durante a votação, as comissões rejeitaram outras 6 propostas analisadas em conjunto, que previam restrições mais amplas ao uso do BPA e de outras substâncias químicas. A avaliação foi de que regras mais detalhadas sobre fiscalização e regulamentação devem ser definidas pelo Poder Executivo, por meio de órgãos técnicos como a Anvisa. Dessa forma, como a Câmara aprovou o texto do Senado sem mudanças, a proposta poderá seguir diretamente para a sanção presidencial. Da Rádio Câmara de Brasília, Sofia Peçanha.
1: Segurança Pública.
0: Flávia Moraes, do MDB Goiano, alerta para o aumento dos casos de feminicídio no Brasil. Ela defende a aprovação de proposta que cria o Sistema Nacional de Enfrentamento da Violência contra Meninas e Mulheres, com destinação de até 5 bilhões de reais para políticas públicas.
4: Apesar de nós termos no Brasil uma das leis mais completas do mundo no enfrentamento à violência contra a mulher, inclusive com a tipificação do feminicídio, é assustador o quanto os números têm aumentado. Nesse ano de 2026, no primeiro semestre, é um número recorde de mulheres mortas no nosso país. É um fenômeno que nós precisamos entender. E aqui, enquanto parlamentar, acompanhando os trabalhos da coordenação das mulheres, da Procuradoria da Mulher, nós estamos aí trabalhando um pacto envolvendo vários poderes, um pacto de combate ao feminicídio e também apresentando leis, apresentação conjunta de uma norma que vai garantir mais 5 bilhões de investimentos no enfrentamento à violência contra mulher e ao feminicídio.
1: Flávia Moraes ressalta que as procuradorias da mulher das casas legislativas fortalecem a rede de apoio, proteção e acolhimento às vítimas de ameaças e violência. Ela cita a criação dessa instância de atuação na Assembleia do Estado de Goiás como passo importante para o combate ao feminicídio.
0: Justiça. A Câmara determinou que o agressor pague pelo tratamento de saúde da vítima e agora o projeto está sendo analisado pelos senadores. A repórter Maria Neves tem os detalhes de como a cobrança será feita.
5: A Comissão de Constituição e Justiça da Câmara dos Deputados aprovou o projeto que obriga o agressor a pagar os tratamentos de saúde, inclusive mental, da mulher vítima de violência doméstica. O pagamento de tratamentos de saúde se estende também aos filhos do casal. Pelo texto aprovado, o juiz poderá inserir os custos

0: com médicos, psicólogos e assistentes sociais no valor da pensão alimentícia devida à vítima pelo agressor. A deputada Laura Carneiro, do PSD do Rio de Janeiro, autora do projeto, lembra que hoje, normalmente, as vítimas de violência são acolhidas pelo Sistema Único de Saúde e pelo Sistema de Assistência Social com recursos públicos, o que ela considera injusto.
1: Hoje, quando uma mulher sofre violência doméstica, o Estado oferece atendimento de saúde e suporte psicológico. Isso é um direito, claro. No entanto, meu projeto estabelece uma regra de justiça. Quem deve pagar por esse tratamento? É o agressor. O agressor passará a ter obrigação legal de ressarcir todos os custos do SUS e do sistema de assistência social. Não é justo que a sociedade inteira pague a conta de uma violência cometida por um indivíduo.
0: A redação aprovada foi proposta pela relatora na Comissão de Defesa dos Direitos da Mulher, deputada Sâmia Bonfim, do PSOL de São Paulo. No texto original, Laura Carneiro sugere a criação de uma pensão mensal para pagamento dos custos médicos da vítima de violência depois da conclusão do processo judicial. Essa obrigação não seria necessariamente considerada pensão alimentícia. O projeto inicial também prevê a prisão do agressor que não pagar a pensão devida para tratar as consequências da ofensa. Sâmia Bonfim, no entanto, lembra que a prisão por dívida é proibida no Brasil por meio da Convenção Americana de Direitos Humanos, incorporada à legislação brasileira com status constitucional. A única exceção a essa regra é a pensão alimentícia, que pode acarretar prisão do devedor inadimplente. Da Rádio Câmara de Brasília, Maria Neves.
2: Desenvolvimento Regional.
3: A Câmara aprovou o projeto de Ayrton Faleiro, do PT do Pará, que inclui como beneficiários de recursos de fundos constitucionais de incentivo regional os empreendimentos de economia criativa. Ele explica que o objetivo é estimular a produção sustentável e apoiar iniciativas ligadas à cultura e ao turismo.
4: Os fundos constitucionais, eles foram aprovados aqui no Congresso para corrigir primeiro as desigualdades regionais entre Norte, Nordeste e Centro-Oeste, com o resto do Brasil, mas também para corrigir as desigualdades sociais. E com essa aprovação virando lei, nós vamos ter então a oportunidade de famílias, associações e cooperativas buscar um financiamento e desenvolver essa sociobioeconomia que vai impulsionar o que nós podemos chamar dessa economia limpa e saudável.
5: Segundo Ayrton Faleiro, os fundos constitucionais têm como público prioritário as populações regionais, a exemplo das comunidades amazônicas. O deputado acredita que a nova legislação abre caminhos para conciliar o desenvolvimento econômico com a preservação ambiental.
2: Comissões.
3: A Comissão de Constituição e Justiça da Câmara concluiu no primeiro semestre uma série de votações, entre elas a redução da maioridade penal e o fim da escala 6-1.
5: A repórter Paula Bittar acompanhou o balanço das votações na comissão nesta primeira etapa do ano e tem os detalhes.
6: Fim da escala 6-1, redução da maioridade penal e mudança nas regras para a cobrança do IPVA estão entre as propostas aprovadas pela Comissão de Constituição e Justiça neste primeiro semestre de 2026. No último dia de votações, no primeiro semestre, o presidente da comissão, o deputado Leur Lomanto Júnior, do União da Bahia, apresentou um balanço dos trabalhos do colegiado. De acordo com os dados apresentados pelo presidente, a comissão aprovou neste semestre 1.089 proposições legislativas e ouviu em audiência pública 19 convidados entre especialistas, representantes de instituições públicas e da sociedade civil. O parlamentar ressaltou a aprovação de propostas de grande repercussão popular, como as propostas de emenda à Constituição que acabam com a escala de 6 dias de trabalho por 1 de descanso e a proposta que reduz a maioridade penal dos atuais 18 para 16 anos de idade. Leur Lomanto Júnior também citou a aprovação de medidas relacionadas à segurança pública, como a proposta que inclui as guardas ou polícias municipais e os agentes de trânsito entre os órgãos que compõem a segurança segurança pública no país e ao sistema tributário, como a que altera os critérios de cobrança do IPVA.
7: Chegamos ao encerramento deste primeiro semestre legislativo com a certeza de que a Comissão de Constituição e Justiça e de Cidadania cumpriu, mais uma vez, o seu papel como a principal instância de controle da constitucionalidade, da juridicidade e da técnica legislativa da Câmara dos Deputados.
6: Outras propostas aprovadas pela CCJ neste semestre e citadas por Leur Lomanto Júnior foram a que proíbe a discriminação contra pessoas com transtorno do espectro autista, a que regulamenta o exercício da profissão de conservador restaurador de bens culturais e a que torna obrigatória a presença de um profissional de educação física em entidades formadoras de atletas e escolinhas de esportes. Da Rádio Câmara de Brasília, Paula Bittar.
2: Trabalho.
3: Reginaldo Lopes, do PT de Minas Gerais, autor da proposta que reduz a jornada de trabalho para 40 horas semanais, sem redução de salários, reforça a importância do fim da escala 6x1 e reitera que o Brasil já está preparado para esta nova realidade.
8: Nada justifica não terminar com essa escala. Ou seja, a economia brasileira, o país, estão preparados para o fim dessa escala. Nós queremos uma escala mais humanizada. Essa emenda constitucional é a maior reforma para 37,8 milhões de trabalhadores e trabalhadoras que vão ganhar mais um dia de descanso semanal remunerado, serão 2 dias de descanso semanal remunerados, além da redução da jornada de 44 horas para 40 horas. Uma grande entrega que eu tenho alegria de ser o autor dessa proposição legislativa para garantir qualidade de vida para os brasileiros e brasileiras.
5: Reginaldo Lopes explica que o texto prevê regras especiais para setores como saúde, segurança e transporte e medidas de apoio para microempresas manterem os níveis de emprego. Mas antes de mudar o texto constitucional, a proposta ainda precisa ser aprovada pelo Senado.
2: Meio Ambiente.
3: Comissão aprova projeto que reforça a redução das emissões poluentes do programa Mover. A repórter Júlia Lopes nos conta qual o ponto da proposta.
9: A Comissão de Ciência, Tecnologia e Inovação da Câmara aprovou uma proposta que inclui entre as diretrizes do programa Mover a redução das emissões de gases poluentes em veículos automotores. O programa Mobilidade Verde e Inovação, conhecido como Mover, foi sancionado pelo presidente Lula em 2024 e é voltado para apoiar a descarbonização dos veículos brasileiros, o desenvolvimento tecnológico de baixo carbono e ampliar a competitividade da indústria brasileira. Para o relator do projeto, deputado Davi Soares, do Podemos de São Paulo, a medida contribui para a redução de gases poluentes e se alinha com outros projetos do governo, como o programa Melhor Ar, do Ministério dos Transportes.
10: Entendemos que a alteração pretendida pelo projeto número 157/2025 é relevante na medida em que alinha as diretrizes do programa Mover às de outros programas do governo, colaborando de forma importante para a preservação e a qualidade do ar, com inquestionáveis benefícios para a saúde da população, particularmente aquela que vive em centros urbanos.
9: Os autores do projeto, a deputada Adriana Ventura e o deputado Ricardo Salles, ambos do Novo de São Paulo, destacam que a transição para biocombustíveis, já prevista no programa Mover, não elimina totalmente os problemas relacionados às emissões. Eles lembram que os veículos movidos a etanol ou biodiesel continuam emitindo poluentes prejudiciais, como monóxido de carbono. A proposta, que inclui a redução das emissões poluentes de veículos entre as diretrizes do programa Mover, deve seguir agora para análise na Comissão de Meio Ambiente. Da Rádio Câmara de Brasília, Júlia Lopes.
2: Consumidor.
5: Projeto em análise na Câmara estabelece que uma parte dos ingressos para jogos de futebol, shows e eventos culturais seja vendida em guichês físicos. Ao defender a proposta, Dr. Luiz Ovando, do PP de Mato Grosso do Sul, observa que a medida garante o acesso de pessoas que enfrentam dificuldades com plataformas digitais.
11: Normalmente, os ingressos, principalmente partida de futebol, eles são disponibilizados na rede de internet. E de uma maneira geral, as pessoas que não são hábeis no manejo da tecnologia, elas têm dificuldade de ter acesso a esses ingressos. Então esse projeto ele visa deixar em aberto uma certa quantidade, uma certa porcentagem de ingressos para que as pessoas possam se dirigir ao guichê e comprar esses ingressos. Mecanismo de combate à compra automatizada em larga escala é uma prática que prejudica o consumidor comum.
3: De acordo com o Dr. Luiz Ovando, a iniciativa está respaldada no Código de Defesa do Consumidor e visa combater a ação abusiva de cambistas no ambiente virtual. Ele reforça que a medida traz mais transparência ao mercado de entretenimento e inclusão social.
5: Termina agora o Jornal Câmara dos Deputados, produzido pela Rádio Câmara, com trabalhos técnicos de Everson Urani e a apresentação de José Carlos Andrade e Luciana Vieira. Uma boa noite para você.
3: Uma ótima noite. A Voz do Brasil volta amanhã.
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2: 10:15.
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3: 10 horas e 29 minutos.

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1: 11h01.
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1: 11:14. 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
2: 11 horas e 44 minutos.

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1: Meia-noite, 2 minutos.
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1: Meia-noite e 30 minutos.
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1: 1:30.
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2: Uma hora e 31 minutos.
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0: 2:02.
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1: 3 horas, 1 minuto.
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2: Três horas e 32 minutos.
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1: 4 horas 51 minutos.
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2: 5 horas e 13 minutos.
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1: 5:49.
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Olá, meu amigo, olá, minha amiga ouvinte, eu sou o Padre Ezequiel, esse é o momento de despertar para o amor. Eu queria falar hoje sobre as coisas da infância que nos afetam muito na atualidade. Nós temos uma carga emocional que veio desde o início da nossa vida até os dias atuais, e essa carga emocional está toda guardada dentro da nossa mente interna, que dá para chamar de mente inconsciente. Como é que funciona isso? Eu vou dar um exemplo para que você entenda e a partir disso reflita e nós possamos rezar. Uma enfermeira de sala de cirurgia, ela contou a seguinte história. Na verdade, era uma enfermeira que ganhava muito bem, mas ela sempre gastava todo o dinheiro e nunca sobrava. Quando foi se investigar sobre a vida dela, percebeu-se que ela teve um episódio aos 11 anos de idade. O que aconteceu aos 11 anos de idade? Os pais dela estavam num restaurante e a mãe e o pai começaram mais uma

0: das brigas por causa do dinheiro, por causa das contas. De pé, o pai gritava e esmurrava na mesa e de repente ficou vermelho, depois azul e caiu no chão, vítima de um ataque cardíaco. Ou seja, naquela discussão, o pai da menina de 11 anos morreu. Essa enfermeira era da equipe de natação da escola e tinha feito treinamento de ressuscitação cardiopulmonar. Ela tentou de tudo, a menina de 11 anos, para salvar o pai, para reanimá-lo, mas não adiantou. O pai morreu nos seus braços. O que que essa menina guardou na mente? Desse dia em diante, a mente dela passou a associar o dinheiro com a dor. Por isso ela ganhava dinheiro, mas nunca sobrava nada. Por quê? Porque a dor de ter perdido o pai dela numa discussão sobre dinheiro estava guardada na mente dela. É assim que funciona a nossa mente. As nossas dores estão guardadas dentro da mente. Se a gente não faz uma busca muito profunda, muitas vezes com a ajuda de um terapeuta, a gente não consegue superar problemas que hoje em dia a pessoa vive e ela nem sabe e nem imagina por quê. Por isso, caro ouvinte, essa história é para dizer o seguinte: busque a sua vida, busque a sua infância, busque aquilo que você viveu lá atrás, busque compreender para ser uma pessoa curada das emoções. Para que o sofrimento não venha na sua vida e você não encontre nunca a causa dele. Pensemos nisso. Deus Pai de amor e de bondade, fonte de bênção, dignai-vos abençoar as famílias, pais, mães e filhos, avós. Abençoai a sua saúde, abençoai o seu trabalho, para que eles tenham harmonia, tenham diálogo, tenham compreensão e tenham sempre uma vida digna a partir do trabalho. Que o trabalho seja uma fonte de bênçãos, que as pessoas saibam solucionar os problemas e encontrem o melhor da vida. Deus abençoe, em nome do Pai, do Filho e do Espírito Santo. Amém.
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2: 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Não percam! 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A empresa Bento Transportes de Ônibus tem vaga para motorista. Interessados devem residir em Salvador do Sul, pois todos os horários começam e terminam no município. Interessados podem deixar seu currículo na Livraria do Zeca, na Avenida Duque de Caxias 666, Sala 2, no centro, ou ir diretamente no escritório da empresa em Bento Gonçalves. 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
3: Olá, bom dia, estamos chegando dia 22 de julho de 2026 e a chuva continua, e como continua, né? Ah, hoje pela manhã, escutando nossos colegas da Rádio Gaúcha, já sei que 73 municípios tiveram problemas por causa da chuva, por causa dos rios crescendo também, né? Com temporais, com granizo em algumas cidades. É. Ainda bem que Salvador e São Pedro fogem, né, destas tempestades terríveis que acontecem em todo o estado do Rio Grande do Sul. Né? Olha, a temperatura agora aqui em Salvador Sul é de 15 graus, né? Já está mais fresquinho hoje de manhã cedo que nos outros dias, né? Mas quente vai ficar o programa da gente até as 8h30 da manhã. De agora até às 7h30, vou apresentar o Despertar Alegre. Às 7h30, às 8h30, o programa Destaques de São Pedro da Serra, como acontece todas as quartas-feiras. E hoje, com a presença aqui nos estúdios da Rádio Nova Salvador FM, do gerente do Sicredi de São Pedro da Serra, né? Hoje ele vai estar aí. O nosso amigo Rudimar, né? O Rudimar vai estar conosco aqui na Nova Salvador FM, Rudimar Gomato, né? A partir de agora eu libero para você os telefones 998959401 998959401. E você também pode nos comentários da nossa postagem de bom dia colocar, né, a sua solicitação, mandar o seu abraço. Ganhar um bom dia para nós locutores é fundamental. Seja para mim agora cedo, para o Fibo de manhã cedo, para o Loivo que vem logo depois, para o Cléo, meio-dia, boa tarde, para a Lívia, boa tarde, para Tito, boa tarde. Tudo para nós é motivo de alegria, de satisfação. Iniciamos o programa de hoje por causa da chuva, né? Não podia ser outra música. 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
1: Muito bem, Salvador Sul, 6:10, seminuto da Sex, bom dia pra você que tá acordando, sabe que continua chovendo. Choveu a noite inteira, né? Uma chuva mansa, mas choveu, né? Choveu, ainda bem que não tem vento. E olha, a gente já tem informação que o Rio Caí que aí passa por Montenegro, parece novo, Harmonia, Bom Princípio, São Sebastião do Caí, Feliz, já está chegando ao limite máximo, né? Pode dar enchente ainda hoje no Rio Caí, né? O rio que mais interessa a nossa região. Vamos às participações aí. José Maurício Cunha, bom dia, João, um abraço. José Silvério Rainer, bom dia. Silvério Rainer, o homem que nos encheu de bergamota ontem. Grande abraço, Silvério, para você. Obrigado pelas bergamotas. Japonês Júlio Castilho, o subprefeito Júlio Castilho também já está na nossa companhia. Valmia Dair Cohen, bom dia. José Paulo Lerner, bom dia, amigo. Um abraço para todos, né? Para todos mesmo. Reni Carlos Loures, prefeito e primeira-dama, subprefeito e primeira-dama do Moro Bela Vista, também já deram o seu bom dia. Eu tenho que dar o bom dia para Vila Nova, né? Para Vila Nova. Não posso, né? Que o pessoal depois vai trabalhar. Não sei se eles trabalham quando chove, eles não são todos radialistas que trabalham embaixo do telhado. Vai ver que não precisa trabalhar, né? Bom dia, meu grande amigo Neco Hans, grande amigo Neco, meu amigo Serginho que falou pra mim domingo, tu não me xinga. Oh, Serginho, que eu saiba, eu nunca te xinguei. Nem tenho motivo pra isso, né? Não tenho motivo. Você sabe que se eu tenho que xingar, eu xingo, né? Mas não tenho motivo. Um abraço, meu amigo Schmitão. Um abraço, Danilo Despezela, Dona Íria. Obrigado pela companhia na Nova Salvador FM. Bom dia, Paulo Kirsi e Amarene. Chegando aí, Porca Véia. Domingo tem festa do colono e motorista, então tem a homenagem do Porca Véia pro homem do campo.

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2: Seis horas e 6:15. 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
6: Vamos seguir com o Despertar Alegre. Agora são 6:17. 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Bom dia. Que bom dia. Tá chovendo, continua a chover, tá feia a coisa lá fora, tá feia, né? Mas eu gostaria que você participasse do programa. Mandasse um WhatsApp pra mim aqui na rádio, 998-95-9401. Falei 998-95-9401. Até 7:30, vou apresentar o Despertar Alegre. Depois tem o comentário do Valdir e também tem o programa Destaques de São Pedro da Serra, aqui na Nova Salvador FM 87.5 do seu dial. Hoje teremos a presença do programa de destaque São Pedro da Serra, do gerente do Sicredi Serrana, Rudimar Gobato, está aqui ao vivo na Nova Salvador FM. Bom dia, dona Alessi Hensel. Alessi Hensel certamente já acordou os 600 e já está ouvindo a Nova Salvador. Meu amigo Xuxo, me dando bom dia também. Bom dia, Xuxo. Bom dia, Dene Gutierrez, meu antigo vizinho do bairro Santo Inácio. Noemi Alevo, bom dia. Justinei Antônio Guerra, bom dia. Sabugo, bom dia. Paulo Forne, meu patinho no Moro Bela Vista, bom dia. Bom dia também, João Carlos da Rosa. Bom dia, Hernani Miller, em Peritiba, Santa Catarina. Bom dia também, é, Mário Riegel, na Bela Vista. Marcelo Gostler, alô Marcelo Gostler, falta 4 dias para a grande festa do Colônia Motorista, né? Maurício Kuhn, bom dia. Paulo Lerner, bom dia. Obrigado pela companhia na Nova Salvador FM. 6:19, nós velho gostamos de uma balsa, olha aqui, ó.

0: corações. Ficou no plumo, né?
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2: Vamos lá, 6 horas 23 minutos. Trains, 20 minutos e você que está afastado. 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Doa, menina. 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Olha, seguido, eu ouço falar. Olha, em Salvador e São Pedro, como é difícil arrumar pedreiro, né? Pedreiro, pelo que eu sei, é uma profissão boa, né? Ganham bem, merece. Pois lá em São Pedro, lá na frente da JR Bebidas, tem aqui casa, né? O meu amigo Cláudio, da Vitória, estão lá esperando por você. Eu fui lá verificar pessoalmente a construção de uma casa mista lá, mas eles não fazem só casa mista, né? Eles fazem casa com material de construção, só com, né? 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Legal, 6h25, um abraço ao Danilo Despezel, vi agora no meu celular que ele acordou, né? Eu achei que pedreiro não trabalhava quando chovia, mas o Danilo acordou, né? Banda Canecos.

Vamos lá, 6:29, não entrar nos minutos, eu sei que bom dia, Gomoi, bom dia, João Auler, na nossa companhia, na capital de todos os gaúchos, né? Grande abraço, João Auler, bom dia a Denis e o Chapolin no Moro Bela Vista, o Chicão em Bom Princípio, na nossa companhia também, domingo. Tem a 47ª Festa do Colono e Motorista em São Pedro da Serra, é domingo agora, né? E você, claro, que vai participar de uma das maiores festas da nossa região. Se tem festa do colono, já toquei música pra colono, agora vem pro motorista, ó.

0: 6:32.
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8: Vamos lá, em Salvador Sul, 6:36, 6 minutos de bala possível. Ih, a chuva não para. Vamos fazer o quê, né? Bom dia, Everaldo Vacaria, na nossa companhia. Bom dia, Hilário Rainer, saudações coloradas. Hoje tem coloradas, 21h30, passa inclusive na RBS TV, né? Isso aí. Clério Schneider, bom dia, obrigado pela companhia. Melita Maria Luft me manda mensagem. Oi, bom dia, Irineu e Melita e família em linha cumprida. Ricardo de Nova Hartz, bom dia, sou Ricardo Fassbinder de Nova Hartz, quero uma música para a Patrícia e o Richard com a banda Baila Baila. Ah, o Ricardo tem um vasto repertório, mas primeiro vem a banda Osvade. Hoje é um dia que a gente tem que mostrar gratidão, gratidão com toda essa chuva e gratidão porque não aconteceu nada, apesar de toda a chuva e vento em Salvador do Sul e São Pedro da Serra. Só temos a agradecer, ó.

Vamos lá, em Salvador Sul, 6:40. O nosso WhatsApp é 998-95-9401. Falei 998-95-9401. Hoje nós temos muitos amigos de aniversário. Hoje, dia 22 de julho, Adeles Maria Finger, o meu amigo Fabinho Pesch, do Salão Pesch, o nosso amigo Plim Plim, o Flávio Hensel, a professora aposentada Jacinta Kunzler, bom dia. Também conosco o Emerson Spies, que está aniversário hoje, a Pamela Monique e além da Helena Bod, são os aniversariantes, meus amigos do Facebook. Chegando aí, o meu amigo Ricardo Nova Hartz pediu, e quando ele pede é uma ordem. Banda Baila Baila Jambalaya.

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1: Seis horas e 45 minutos.
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3: 6:47, pela noite, um minuto possível, um rim, né? Mais participações no nosso programa. Marciane Tang, bom dia. Clarice Gide Malma, bom dia, João. Uma abençoada quarta a todos nós. Amém. José Maurício Kuhn, bom dia, João. Um abraço, meu amigo, outro para você. Nair Stefan, bom dia. Anne Tums, bom dia. Ilva Bartmann Becker, bom dia. Cláudio Stein, bom dia. Irton Ritter, né? Hilton Ritter, bom dia. Maria Lúcia Moirer, bom dia. Libete Sautier de Oliveira, bom dia. Simone Ritter, bom dia. Roseli Schmidt, alô Roseli Schmidt, alô meu primo Daniel, meu primo Vanderlei, bom dia minha tia Anitta e Júlio de Castilhos. Também um abraço para minha tia Tzile, né? É, às quartas-feiras, não sei se nessa chuva ela hoje vai filar linguiça lá, mas que ela é doida por linguiça, pode ter, mas linguiça é aquela de comer, tá? Legal. Também conosco Lisete Maria Miller em Poço das Antas, Leoni Hartmann, bom dia. Helena Bod, bom dia. Nair Ilga Noica, bom dia, obrigado pela companhia, né? Vem aí pro pessoal da Babilônia. Achei uma música hoje mesmo que fala lá de Babilônia. Sabe por que eu vou tocar? Porque ontem encontrei um rapaz lá de linha Babilônia vendendo abacate. E prometeu que semana que vem ele vai trazer abacate para mim também aqui na rádio, né? Abraço pessoal da Babilônia. Faz tempo que eu não mandava alô pra ó. Isso aí é pra quem é velho como eu. Tupã são Babilônia.

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1: Essa foi a bandinha Tupã São, nem lembro quando foi a última vez que eu toquei, né? Bandinha Tupã São e a música Babilônia. Eu estava aqui olhando a previsão.

A previsão de tempo é de chuva. Que é isso? Já falei para muitos amigos meus que tem em São Pedro da Serra, eles têm que resolver isso com São Pedro. Quem abre as torneiras lá em cima é São Pedro, né? Tem que dar um jeito. A maior festa que tem na região, praticamente domingo, lá em São Pedro da Serra, é para chover, ninguém merece, né? 6h53, chegando aí, a bandinha Tupanção, né? É. Crozen, né? Crozen. Xena, ó. Crozen, Xena, ó.

0: 7:30.
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7: Vamos lá, entramos na última meia hora do Despertar Alegre desta quarta-feira, 22 de julho. Lembrando que depois, dentro do programa de São Pedro da Serra, Destaque São Pedro da Serra, que acontece entre 7:30 e 8:30, nós teremos, além das notícias de São Pedro da Serra, a presença ao vivo aqui nos estúdios da Rádio Nova Salvador do gerente do Sicredi Serrana, Rudimar Cobato. Rudimar Cobato estará conosco logo mais aqui numa importante entrevista para vocês aí de São Pedro da Serra. Vamos a participações no nosso programa. Sandra Zanin, Tupandim, bom dia. Maria Lisete, veja, tela, bom dia. João, um abraço. Ô, Lisete, hoje tem jogo às 21h30, né? Os secadores que podem dormir cedo, né? Nós, colorados, ficamos de pé. Lorenei Maria Kunzer, bom dia. Rosane Diamond, ressurgiu das cinzas a Rosane Diamond. Bom dia, Rosane, abração, boa quarta-feira para você. Mas tem mais participações. Paulo Moira, meu primo, na Francesa Baixa, bom dia. Também conosco o Pelé, meu vizinho do bairro Liberdade, o Pelé. O Nestor Hans, vereador de Bom Princípio, na nossa companhia, prefeito de São Pedro da Serra. Bom dia, te desejo muito mais que um bom dia. Te desejo paz, saúde, amor e fé. Deus te abençoe e a você também. Ricardo Fassbinder em Nova Hartz, bom dia. Hildo Werner em São Pedro da Serra, bom dia. Alberto Lopes, lá na linha comprida, bom dia. Ladir Renner no Campestre, bom dia. Marise Vestal de São Pedro, bom dia. Neuza Klein Campestre, a fé é uma força poderosa que deve nos guiar em todos os momentos. Vamos ver, daqui a pouco eu vou ouvir o áudio do Ivanir. Dalia Moira, minha eterna cunhada, bom dia. Alexandre Hort, meu eterno sobrinho, bom dia. Adriano Fetzer, bom dia, tá legal? Tá chegando aí pro Pacheco, né? Pacheco, especialmente Pacheco pra Marilene, tá? Abundzuge, ó.

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1: Vamos lá, em Salvador do Sul, 7:13, Tyson Menudo e Vassilva, bom dia Inês Cris de Azevedo, lá na Francisa Alta, também a Vale Rommel me mandou bom dia cedinho hoje, também conosco o Ezequiel Sasta, aí o xerife da Vila Nova, Marcelo Ávila, bom dia João, bom dia Marcelo, bom trabalho, boa quarta-feira, levemente úmida, né? Roda para nós gritos de liberdade do grupo Rodeio. Tá difícil respirar muita água no ar. Tá bom pros peixes, né? É, São Pedro esqueceu a torneira aberta lá em cima. Tem que soltar uns fogos para acordar São Pedro. Pois olha só, Marcelo, eu acabei de falar com o Ivanir, né? O grande xerife aí da Festa Colônia Motorista, da Paróquia de São Pedro da Serra, exímio colaborador, assim como é o Marcelo, e assim como tem muita gente de São Pedro que eu sei, há muito tempo se esforça pela Festa Colônia Motorista, né? É, o Ivanir me confirmou que sábado de manhã, depois das 8 horas, ele estará ao vivo aqui na rádio. Mandei ele convidar o Marcelo, o padre também, para vir junto aqui, 7:14.

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4: Vamos lá, reta final do Despertar Alegre desta quarta-feira, dia 22 de julho, 7:20. Daqui a pouco teremos, esperamos que sim, o comentário do Valdir. E depois, dentro do programa Destaque de São Pedro da Serra, nada mais, nada menos aqui do que o gerente do Sicredi Serrana, meu amigo Rudimar Cobato, né? Mas depois vocês vão ouvir, eu tenho umas coisas para falar pro Rudimar. E talvez muita gente deixou de falar para ele, né? Mas eu vou falar, né? Atenção São Pedro da Serra, alteração no atendimento da saúde. Nesta quarta-feira, dia 22, a equipe da saúde de São Pedro da Serra realizará uma reunião interna. Como ficará o atendimento? Até às 16 horas, atendimento normal na unidade de saúde. Após as 16 horas, procure diretamente o Hospital São Salvador para qualquer necessidade, tá bom? Tem muitas participações no programa aqui, né? José Ritter na nossa companhia, já vou falar daqui a pouco do José Ritter nessa sexta-feira. Bom dia, Flávio. É o Plim Plim da tarde de aniversário hoje, né? Bom dia também, Milton Perge, Alberto Lopes, bom dia. Heide Ribne, Rininha São João, bom dia. Maria Hortoledo no Paraná, bom dia. Lisete Rainer, bom dia. Vamos procurar aqui o José Ritter, né? 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Vamos ver se tem mais participações aqui. Acho que não, né? Mas tá bom hoje, apesar da chuva, desse tempo feio, né? Que todo mundo quase virou sapo, né? O pessoal participou do programa, agora começa a baixar neblina aqui, só para variar, né? Eu tenho aqui Vinícius Ord, bom dia para Cecília Schmidt. A Cecília Schmidt, que ela acha, é a minha tia Tilly. José Silvério Heine. E aí, amiga, show as bergamotas? Essa é a Montenegrina, muito boa. Claro, hoje bem cedo, Silvério, já falei que você deixou as bergamotas aí. Somos muito gratos, somos muito gratos. Ainda mais você, que trouxe as sacolas de bergamotas, né? para cada locutor da rádio, nós somos todos gratos, José Silvério, e mais gratos ainda porque você não tem dia que você não participa da nossa programação, né? Ganhar a bergamota é bom demais, como a Tita falou ontem à tarde. É o valor que o nosso ouvinte dá para todos nós da rádio. 7h23, vou ficando por aqui, mandando uma música para uma loia. Ó, Bandinha do Sul.

0: 7:26. 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

0: Vamos lá, chefe é chefe, se o chefe é pontual, imagina os colaboradores. Bom dia, Valdir, Edwina Schneider, não virou sapo ainda?
1: Não, não, bom dia, João Carlos, bom dia, ouvintes. É, não virei, mas tô em projeto, né? Eu senti uma leve ligação nos meus pés, né? Uma membraninha crescendo nos meus pés, que é tradicional para criar uma nadadeira, né? É a evolução do ser humano, né?
0: Você não é do Snuba, grito.
1: Né, Yetzinet. Boa voz, Snubis.
0: Tem que se cuidar, né?
1: É, pra quem não entendeu, nós estávamos falando de resfriado. Peguei um resfriado anteriormente e agora eu consegui me evitar.
0: No passado, em outra emissora, Valdir, quando eu falava alemão, e falava bastante alemão, outro dia eu vi o senhor e o Fibo falar em alemão. Naquela época, nós era por lei, obrigado, falou em alemão, tem que traduzir para o português, né? Aqui, eu até de manhã cedo falo a hora em português e alemão, né? Mas o correto é traduzir, né? Porque hoje, por exemplo, nem você, nem eu, Valdir, nós não conhecemos 90% das pessoas de Salvador do Sul, né? E muitos vieram de fora e não conhecem a língua germânica, né?
1: Exatamente, exatamente. A língua oficial é é o português, né?
0: Exato.
1: Então, qualquer idioma diferente que a gente falar, a gente, por uma questão de educação, né? Por uma questão de educação, a gente, vamos dizer assim, faz que palavra? Agora me fugiu a palavra. Em inglês é translate, né? Tu faz a tradução. Puxa vida. De vez em quando dá essa freada no cérebro.
0: Ah, mas tem gente que não entende inglês, sabe? Daí não pode nem ter o que falar, né?
1: Ficou pior, né?
0: Isso aí. Valdir, semana passada, não lembro o dia, no programa do Fibo, normalmente escuto a parte final, porque meu cérebro virou um despertador para 7:30, 7:40, né? E daí eu vi vocês falando e gostei muito dessa parte. Não tô te puxando saco, Valdir, né? Aliás, eu acho um gesto grandioso. Você falou para o Fibo que ia pro litoral. O Fibo lhe pediu se ia fazer a viagem. Não, vou pro litoral. Antigamente, para nós, isso era uma grande viagem, quando tinha uma excursão de ônibus para ir para o litoral, né? Mas o senhor disse que foi lá ver seu novo lar. Mas por que você disse isso? No comentário, Valdir, eu guardo as coisas. O Valdir Edwino Schneider, presidente da rádio, que hoje de manhã ganhou muitos elogios pela divulgação que está fazendo da Festa do Colono e Motorista, disse que ele ia na semana passada pro litoral para neste final de semana ir na Festa do Colono e Motorista, nada mais, nada menos, 47ª festa. E nós, Valdir, tanto você quanto eu, nós temos que nos orgulhar da nossa audiência em São Pedro da Serra, inclusive, né, porque temos um filho daquela terra também, como o nosso colega aqui na rádio Fibo, né, mas entre o Carpool e a Festa do Colono e Motorista nós tivemos 30 patrocinadores, né?
1: Hã? Ei, João.
0: Oi?
1: O Fibo, o hermano,
0: eu sei, lá na Argentina, que não estão tão hermanos
1: pois
0: assim.
1: Pois é, o torcedor da Argentina, o Fibo, torcedor da Argentina, o hermano, por isso. Mas eu só falei para te interromper mesmo. Continua, desculpe, João.
0: Não, Valdir, uma rádio, quando tem audiência, quando ela é mais querida, mais ouvida, em dois municípios, né? Salvador do Sul e São Pedro da Serra. Se nós fôssemos mão abertas durante o ano, você podia comprar, pagar 5, 7 prêmios de destaque, né? Mas em São Pedro da Serra nós temos uma audiência igual ou maior que em Salvador Sul. Eu quis dizer para o senhor que 30 apoiadores, 13 no Carpool, 17 da Festa Colono e Motorista, não é em qualquer lugar ou com qualquer audiência que a gente alcança, né, Valdir?
1: Exatamente, exatamente, João Carlos, a audiência de São Pedro da Serra e a vamos dizer assim, a parceria, né, do comércio, né, em indústria, do comércio, enfim, das empresas em São Pedro da Serra também é muito, muito próxima, muito efetiva, e realmente a gente enche nós de orgulho. Mas com relação à festa, eu fiquei com uma dúvida, eu até pedi, né? Eu questionei um São Pedrense, né, que está na família hoje, né, o motivo pelo qual a festa do Colônia e do Motorista, que é tradicional em São Pedro da Serra, né, ela é realizada, né, é tradicional, e o feriado é em Salvador do Sul. Quer dizer, em Salvador do Sul nós temos dia 25 de julho, dia do colono, né, como feriado, há poucos anos atrás, desde poucos anos atrás, num projeto que foi aprovado por unanimidade na Câmara dos Vereadores, estabelecendo esse feriado, projeto de Pedro Stein, Pedro Valdemar Stein, que trocou o feriado dia 8 de dezembro para o dia 25 de julho. E eu até questionei esse meu familiar, né, por que que em São Pedro não era feriado? Aí nós chegamos à conclusão, até isto pode ser complementado ou corrigido aí por algum ouvinte, né, que tem essa informação. Nós chegamos à conclusão de que o feriado de 25 de julho não era feriado em São Pedro da Serra, porque ele tem homenagem ao padroeiro, dia 29 de junho, é o feriado em São Pedro da Serra, como em homenagem ao padroeiro São Pedro, e também o feriado da emancipação do município, dia 20 de março. Então teria aí, acreditamos nós, esgotado os feriados municipais, não permitindo que fosse criado mais um feriado. Não sei, imagino que seja isso, né, para o fato de em São Pedro da Serra, que é tradicional na festa do colono do motorista, não ser feriado, apesar de ser no sábado esse ano, né, em que é meio feriado já, mas é interessante, e a explicação me parece que é lógica. Realmente a preferência, vamos dizer assim, de feriados é emancipação do município e padroeiro da cidade. O que que você tem a opinar sobre isso?
0: Maldir, só você falou que a festa é sábado, é domingo? Domingo, dia 26, tá?
1: Não, mas o dia do colono é sábado.
0: Né? Olha, 24 para mim sempre foi o dia do motorista. Depois até vou olhar no Google, o Google me responde. 24, dia do motorista, 25, dia do colono, e dia 26, o meu dia é o seu, o dia dos vovôs, né? O dia dos avós, né? Então, eles pegaram assim, bem no meio, né? Não prejudica nem motorista, nem colono e nem vovô, né? Então, é fantástico. 3 dias a fio de festa para nós junto aí, né?
1: Pois é, exatamente, né? Festa das boas. E eu vou estar presente, sem dúvida nenhuma, né?
0: Eles vão te cobrar, Valdir. Eles lá em São Pedro, eles cobram, sabe? Vão te cobrar depois.
1: Não tem problema.
0: Tá bom, então. Bom, Valdir daqui a pouco vai estar aqui na rádio. Não é um político, mas é uma pessoa que está muito por dentro do município de São Pedro da Serra. Você o conhece, o gerente do Sicredi Serrana, Rudimar Cobato, né? Eu vou fazer uma série de indagações a ele, porque como eu vivo bastante dentro do município de São Pedro da Serra, a gente fica sabendo de quem participa, de quem não participa de um município, das atividades que acontecem, dos eventos, né? E o Rudimar Cobato, que já está há muitos anos em São Pedro da Serra, está fazendo um excelente trabalho em parceria com a administração municipal de São Pedro da Serra. Como a gente vê, Valdir, eu agora vou fazer a palavra do João Carlos Mori. Como eu gostaria que todas as agências bancárias em todos os municípios participassem das festas das comunidades do interior, da sede do município, dos eventos que reúne todos, né? Mas nem todos pensam como eu, Valdir. Tô certo ou errado?
1: É, exatamente. As pessoas são diferentes, mas eu prefiro ainda ficar com as coisas boas, por exemplo, que essa festa nos dá, porque historicamente eu estava, por exemplo, eu ficava aguardando o retorno dos veículos, dos caminhões que iam lá na
0: procissão, na bênção,
1: né? Na bênção, né? E aí voltava e fazia uma fila na Duque de Caxias, né? Com buzinaço, né? Os caminhões, porque justamente para mostrar a satisfação dos motoristas pelo seu dia, né? É, isso, todo motorista, ele deixa seu caminhão tinindo, limpo, limpo direitinho para esse dia, né? É um dia que é realmente muito, muito esperado pelo motorista, né? E aí fazia aquela romaria na Duque com buzinaço, isso era sempre muito, muito interessante, né? E hoje, antes de ir pro almoço, eu vou esperar também que os motoristas façam esse desfile, né, pela Duque de Caxias, né? Porque eu realmente gosto muito desse momento, né? E a gurizada adora, né?
0: Com certeza, buzinaço, né, Valdir? As grandes empresas aqui de Salvador sempre participaram da Festa do Colono e Motorista São Pedro da Serra, né? E a gente faz o convite para todos aqueles que ainda não confirmaram sua presença, que confirme lá com o Ivanir Werner, na Mecânica Central Werner, lá com a secretária, lá na Casa Parroquial de São Pedro, confirme a presença, vai ser bom, vai ser um festão, né?
1: Sem dúvida nenhuma. Você deve ter ouvido ao fundo, né, um bebê falando, né?
0: Mas não chorava, não chorou tanto agora quanto o Cléo chorava.
1: Tá. Então tá. É a minha neta que está aqui me fazendo uma visita e, como sempre, isso é muito, muito agradável, né? Mas agradável não deve ser a sensação colorada e gremista em função das partidas dessa semana, né? Então, eu tenho conversado com gremistas e colorados e ambos estão apreensivos com o futuro das duas equipes. E hoje o Internacional pode mudar essa concepção, né? Mudar esta tendência que há no torcedor de descrédito, né? E fazer uma bela apresentação, ganhar do Cruzeiro no Beira-Rio, 9:30 da noite, né? Jogo da TV, né? E o Grêmio que vai para a altitude de La Paz para jogar contra o Bolívar, sem o seu treinador. E o que dá mais esperança de vitória para os gremistas é o fato do treinador não estar indo, né? Por razões médicas, né? Ele tem um problema pulmonar, né? Uma comorbidade, né? Nos pulmões, e a ida para um local com ar muito rarefeito poderia agravar o problema. Então ele foi desaconselhado pela equipe médica a ir até La Paz. E aí, com isso, crescem as chances gremistas de vitória, você não acha?
0: Eu vou dar uma de FIBA agora, tá? Vou dar uma de FIBA. Se o Colorado ganhar hoje, às 21h30, o jogo passa, inclusive, na RBS TV, amanhã vamos ter sol. E aí amanhã tem sol. Esquece, amanhã não vai ter neblina se nós ganhar do Cruzeiro, mas se nós perder vai ficar normal, vai continuar chovendo, vai ter neblina, tudo igual aí. Valdir, vocês lá contra o Bolívar, nem vou dizer nada, a altitude lá, vocês já ganharam lá, mas não é fácil, Valdir, não é fácil, sabe?
1: Não, a previsão de uma nova derrota, né? Ela só altera essa previsão, a gente consegue imaginar uma outra situação sem a presença do Luiz Castro, quem sabe o auxiliar dele seja mais flexível, seja mais inteligente e bota um time lá capaz de fazer exatamente o que é preciso, né, para ter um bom desempenho. Vamos ver, né? Vamos ver.
0: Tá bom.
1: Vamos ver. Nós vamos ficar na expectativa. Ainda com a ressaca da Copa do Mundo.
0: Bem,
1: nós ainda estamos em ressaca pela Copa do Mundo, que eu gostaria que não terminasse nunca, né?
0: É, se quer olhar jogo bom, né? Vou fazer o quê, né? Bom, Valdir, nosso amigo Rudy Bargo Bato já chegou aqui no estúdio, o homem é pontual, né? E a gente fez um comentário, deixa eu olhar, de 15 minutos com você, né? E dizer pra você que a gente torce tanto pro Colorado hoje, com toda nada que tem, torce pelo Grêmio também amanhã, mas eu acho que o Grêmio vai jogar com uma escalação que é para cair fora mesmo, né? Para ficar se centralizado no Campeonato Brasileiro, o que não é errado.
1: Temos a possibilidade de ver o Jefinho em campo, né?
0: Pois é, ontem eu vi vocês falando aí, né? É legal. É,
1: temos a possibilidade de ver o Jefinho, mas também é duro, né? Bota o cara na altitude, numa pedreira, né? Aí pra jogar, né? Então, nas boas ele não vai, nas pedreiras ele tem que ir, mas isso faz parte, né? Sabe que quando o cara é recruta, né? Quando o cara é recruta, normalmente o serviço mais pesado fica com ele, né? Tu não acha?
0: É verdade, concordo. Eu vou falar como eu ouço muitas vezes o Valdir dizer a palavra, exatamente assim, né? Exatamente. Tá bom, Valdir?
1: Exatamente nesse horário, nesse momento, que são 7h45, eu vou me despedir, né? Desejando um grande abraço a todos e até amanhã.
0: Até amanhã no programa do Fibo.
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0: Vamos lá, bom dia São Pedrenses, bom dia aos conterrâneos da cidade do Rudimar Gobato, que nos dá a alegria de vir ao vivo aqui na rádio. Quando eu o convidei, eu imaginei que para ele seria meio cedo vir aqui na rádio. Daí ele no dia respondeu, para mim não tem cedo. Assim como o Rudimar, domingo vai ter a festa do colono e motorista, para eles também não tem horário. O senhor mesmo sabe, daqui a pouco nós vamos falar sobre isso, né? Quantos associados o Sicredi Serrana tem que são colonos que tiram leite às 3h, 3h30 da manhã, esperam o leiteiro chegar, né? Ou põem o leite lá para resfriar e ficam ao lado do fogão, além, escutando de manhã Fibo, ou eu ou Fibo, uns estão ouvindo, né? E os motoristas nem se falam, né? Tem gente aí que viaja 24 horas por dia que é errado. É errado. Tem que cuidar o que pode vir a acontecer. Em primeiro lugar, Rudimar, quero agradecer a sua presença aqui na rádio. Quando falei com o Luizinho, prefeito, que está na escuta do nosso programa, ele disse logo, ele não hesitou, pode convidar ele. Sabe, Rudimar, por quê? Eu lhe convidei. Há pouco eu e o Valdir demos uma indireta no comentário do Valdir. O Sicredi Serrana, tanto quanto o Sicredi Ouro Branco, você e o Moisés são amigaços, né? Como era com o Eduardo também. Vocês têm uma linha de participar de muitos eventos, tanto em São Pedro, senhor, como aqui. o que traz o Sicredi a participar tanto dos eventos. E quando falo nesse também, eu lembro que a Prefeitura Municipal de São Pedro da Serra, quando a Isabela ainda era prefeita e o Luizinho vice, eles me disseram: João, não vai tanto lá no Sicredi pedir ajuda, porque o Rudimar e o Sicredi nos ajudam sempre também aqui. Bom dia, Rudimar.
5: Bom dia, João. Bom dia a todos os ouvintes da Rádio Nova Salvador, são pedrenses, a comunidade em geral, especialmente os associados do Sicredi. Muito obrigado pelas palavras, fico muito honrado de estar aqui nessa manhã para conversar um pouquinho com você e com os ouvintes, né? A menção que você fez do trabalhador da agricultura e do motorista é uma menção importante, que são duas profissões vitais para a nossa economia, para a nossa vida, né? Então, sim, merecem toda a nossa homenagem. E, de fato, nós, enquanto Sicredi, né, independente aqui do município, acho que é uma realidade talvez bastante parecida no país. Temos um compromisso com as comunidades onde atuamos, né? Então, de fato, a questão da participação, do apoio, da nossa presença nos eventos do município, ela faz parte do nosso dia a dia, ela faz parte do nosso trabalho e da nossa, dá para dizer, nossa função, né? Quando a gente assume um cargo de gestão de uma agência, um dos pontos nos quais a gente é avaliado é também a nossa participação na comunidade. Então, sim, nós temos esse compromisso, essa preocupação em ajudar os municípios a se desenvolverem, e a nossa participação sempre é importante, né? Seja ela no apoio financeiro, seja ela na presença, seja ela na estrutura, muitas vezes a gente se envolve na organização, enfim, independente de qual forma for, a gente tem esse olhar e essa preocupação de estar presente, ajudando as pessoas que organizam, que estruturam, e assim a gente vai fazendo com que os eventos também sejam cada vez melhores.
0: Rudimar, há quantos anos o senhor está em São Pedro da Serra? Eu sei que faz algum ano que eu lhe conheço, né? Exato. Já pode dizer assim que é meio são pedrense, né?
5: Perfeito. Então, sim, são pedrense, porque eu passo talvez uma grande parte do meu dia em São Pedro, né? Sim, sou natural e morador de Carlos Barbosa, cidade vizinha. Mas estou aqui em São Pedro desde janeiro de 2011. Então já são mais de 15 anos aqui atuando em São Pedro, junto à comunidade, né? E estou na cooperativa já, esse ano eu completei 28 anos de atuação, né? Dentro dos 40 anos que a cooperativa tem, né? A Sicredi Serrana, eu já estou há 28 anos atuando dentro do Sicredi.
0: Eu sei. Na época do começo aqui da rádio, quando eu entrevistava o Edu, meus colegas entrevistaram, depois o Moisés também, o nome de todos os funcionários lá em São Pedro, não sei, mas um eu acho que é Eduardo.
5: O também. Eduardo trabalha junto ao agronegócio.
0: Isso aí. Nesses 11 anos que o senhor está em São Pedro da Serra, o senhor foi o primeiro gerente? E se não foi, ou foi, quantos associados temos hoje no Sicredi Serrana em São Pedro da Serra?
5: Então, quando cheguei aqui em São Pedro, éramos 1.200.

0: acontece aí no Salão Paroquial, que é um evento da paróquia São Pedro, né? Quantas vezes o Sicredi teve participação com apoio financeiro ou até na divulgação desse evento?
1: Então, eu posso falar dos últimos 15 anos, né? Que eu estou aqui na agência, frente à agência, que em todos os eventos a gente participou de alguma forma, né? Então, seja patrocinando, apoiando com materiais, ou até mesmo muitas vezes as equipes trabalharam diretamente na organização da festa, seja trabalhando no caixa, ajudando a servir, os colegas têm essa participação muito ativa, né? Enfim, então, a gente todo, nesse tempo todo, a gente sempre participou da festa, né? Do motorista de alguma forma, né? Muito na bem. Maioria das vezes patrocinando, apoiando com papel de mesa, com guardanapos e outras coisas, a gente fornece os jalecos para a equipe poder trabalhar também de uma forma mais confortável. Nesse ano, inclusive, a gente mandou confeccionar um material novo, então vamos ter uma presença com material novo para a festa, né? Para os garçons estarem servindo. Então, nesse tempo todo, que eu me lembro, a gente sempre participou de alguma forma do evento, apoiando o evento da festa do Colônia do Motorista.
0: Para aqueles que não querem, vão engolir a marca Sicredi na festa domingo lá.
1: É, exato. Sim, a gente vai estar com a marca presente e a gente vai estar presente, né? Porque o marketing, sim, é uma parte do processo, né? Mas a nossa preocupação, o nosso olhar sempre é que seja uma festa bonita, que seja uma festa boa. E o que a gente pode fazer para que essa festa seja bonita, que seja boa, que seja agradável para as pessoas que estejam lá presentes. Então, assim, a gente tem esse apoio, esse olhar de colocar a nossa marca. E mais importante de tudo é a gente estar presente e contribuindo para que seja uma bela festa.
0: Marcar presença, antes ainda falei para o meu presidente, Valdir, é de suma importância, né?
1: Perfeito.
0: Mostrar a cara.
1: Exato.
0: Rudimar, quando se fala da administração municipal em São Pedro da Serra, sempre o Sicredi citado como grande parceiro da administração. Já teve algum evento que o Sicredi não participou por algum motivo especial que a administração municipal realizou, não?
1: Olha, que eu me recordo, não. Eu, assim, pode ter acontecido daqui a pouco de ter passado alguma coisa desapercebido, né? Mas nesse tempo todo, os eventos que aconteceram em São Pedro e que a gente foi demandado, a gente apoio todos. A gente sempre esteve de alguma forma participando, né? Então, a gente está muito próximo, sim, da administração, a gente é parceiro, porque eu acredito que essa parceria é o que fortalece as organizações, as entidades, porque hoje é tão difícil a gente tocar um negócio, uma empresa, uma administração ou uma entidade sem fins lucrativos. Sempre precisa de pessoas, né, para tocar isso à frente e organizar eventos, então é complexo, então precisa ter pessoas, parcerias, para que as coisas aconteçam. Então o Sicredi tem esse olhar de não só ser o parceiro financeiro, porque dinheiro não é tudo. Eu acho que o importante é a parceria de pessoas que se apoiam para ajudar a organizar, para estruturar, para ir atrás e fazer as coisas acontecerem. Então, nesse tempo todo, o Sicredi apoiou todos os eventos, vem apoiando a maioria deles, claro que talvez 100% não, porque acontece muita coisa às vezes que até nem chegam, mas os eventos principais, os que de fato são importantes, o Sicredi participa em todas as áreas, seja cultural, seja esportiva, seja social. O Sicredi, onde a gente percebe que é importante estar presente, o Sicredi é parceiro da administração para que as coisas afluam e aconteçam da melhor forma possível.
0: Rudimar, eu não sou tão esportista quanto o senhor e quanto muita gente de São Pedro, até porque não posso por causa da saúde, né? Mas eu vejo, por exemplo, a vice-prefeita. Alguns dias ela foi prefeita, vamos respeitar. Ela já foi prefeita, né?
1: Exato.
0: Mas ela um dia me falou, algum tempo atrás, João, o Sicredi, o Rudimar, nos apoia em tudo aqui em São Pedro da Serra, especialmente no caminhando por São Pedro da Serra, nos campeonatos de futsal, de vôlei, né? no campeonato da integração, da

0: dissesse tudo. Tem algum esporte que o senhor gostaria, como pessoa, não como gente, ter mais participação do Sicredi, dar ideia e sugestões novas para outros eventos ainda?
1: Olha, o esporte é uma área que também merece uma atenção especial, né? E poderia ter vários outros esportes que podem ser apoiados, né? O que às vezes necessita ter uma organização, ter alguma frente de alguma organização de algum campeonato, algum evento, enfim, não veio agora em mente assim um esporte específico, né? Mas tem muitos esportes que podem ter praticantes aí que talvez necessite de algum apoio, de alguma ação específica, né? Então, vejo que tem oportunidades, né? Aqui.
0: Bom, nós estamos na semana do dia do colono, do dia do motorista e do meu dia também, do dia dos avós, né? Dia 26 é o dia dos avós. Neste momento, que o senhor pode ajudar os colonos e motoristas no incentivo à produção, ao plantio, à compra de máquinas e financiamento de veículos e caminhões. Eu lhe convidei por um motivo especial para vir hoje. Sabe por quê? Tem muito colono que é associado ao Sicredi. Tem muito motorista que é associado ao Sicredi. O Sicredi já dá muito em troca, já oferece muito. Mas tem algum motivo especial para essas datas específicas que acontecem essa semana? Porque tem muito vovô e vovó que recebe também, né, o seu salário do nove dedos, né, ganhando Sicredi também, né? Tem alguma promoção? Olha, aproveite essa oferta agora, não?
1: Então, tem sim. A gente não tem por prática fazer campanhas enquanto Sicredi Serrana, tá? Por que que não temos essa prática? Porque a gente trabalha com o olhar no dia a dia, a nossa campanha ela é do primeiro ao último dia do ano, entendendo a necessidade do associado, ouvindo qual é a necessidade dele e oferecendo a melhor solução. Então a gente tem campanha em todos os dias do ano, vamos dizer assim. Mas em especial, posso citar duas frentes que são agora momentâneas, que a gente vem trabalhando especificamente neste período. Um deles, nós temos sim um feirão de veículo que está acontecendo agora, então para veículos leves, né, temos vamos dizer assim, uma ação específica no mês de julho, que estamos com condições especiais de financiamento na linha de veículos, que daí pode ser aplicada ao segmento de motoristas, porque motorista não é só de caminhão, né? Tem motoristas que são de aplicativo, tem taxistas que podem
0: carros de passeio, né?
1: Exato. Então essa é uma frente que a gente vem trabalhando no mês de julho e agora recentemente foi lançado o Plano Safra, né? Que para o agronegócio é um momento bastante esperado, inclusive a gente fez um evento em São Pedro da Serra convidando todos os agricultores a participarem, onde a gente lançou então um novo Plano Safra com as novas taxas que o governo divulgou, recursos disponíveis. Então para o agricultor o momento é agora para buscar o financiamento daquele equipamento, do trator, dos implementos, uma construção, uma ampliação, tudo aquilo que pode agregar valor ao produtor, o momento é agora. Existe recurso, existem taxas muito atrativas, então é um bom momento para investimento, né, no agronegócio, seja para custeio ou seja para investimento.
0: A pessoa fazendo sinal de positivo aqui, essa eu tenho certeza que é associado ao Sicredi Serrana. Tem conta lá, deve ter uma poupança voltuosa, né? Mas trabalha para isso também, né? São colonos lá do interior de Campestre Alto, mas pelo que eu sei, trabalham muito, né? A Neuza Klein deve conhecer, né?
1: Conheço.
0: Pois é. Hoje, o senhor falou em 3.000 e poucos associados.
1: Perfeito.
0: Qual é a meta até dia 31 de dezembro? Daí pro Natal o senhor vem aqui de presente de Natal dar essa informação o pessoal de São Pedro da Serra que ainda não se associou, né? Que ainda não se associou. Dá tempo, né?
1: Dá, temos bastante tempo ainda, né? Nós temos um planejamento para alcançar 3 mil corantistas até o final do ano, né? Então, estamos ali com 2.900, precisamos alcançar mais 100 associados até o final do ano. Então, temos sim esse planejamento. Temos algumas ações planejadas aí para os próximos meses, buscando alcançar essas pessoas que ainda não conhecem o cooperativismo do Sicredi, que é um cooperativismo especial, diferente, que agrega valor, que apoia os municípios e ajuda as pessoas a prosperarem. Então, temos esse plano, que a gente possa, em dezembro, comemorar esse objetivo.
0: Rudimar, o senhor sabe que eu não preciso puxar o saco, eu também não lhe incomodo.
1: É verdade.
0: Foi poucas vezes que eu fui lá procurar o senhor e eu sempre ganhei, sim. É importante para mim como locutor da rádio e também pela minha parceria desde o tempo da Isabel, são 9 anos e meio, fazendo o programa de São Pedro da Serra. Eu nunca fui lá no Rudimar pedir o apoio do Sicredi para fazer o programa de São Pedro da Serra. Né? Nunca fui aqui pedir para o Moisés o apoio do Sicredi Ouro Branco para fazer o programa de Salvador do Sul, acho, e que os demais têm comércio suficiente para manter esses programas e as próprias administrações municipais. Eu quero lhe dar um destaque. Para o senhor não pensar que eu estou pouco em São Pedro da Serra. Ou é uma, duas vezes por semana. E eu vejo a página do município de São Pedro da Serra divulgando muitos eventos, né, que o Sicredi destaque. Por exemplo, ultimamente eu vi a participação do Sicredi lá na Praça Municipal. Cá entre nós, ficou um show, né? Por exemplo, Kappelsberg fez, já são 4 que eu fiz lá. O Sicredi ajudava no apoio à administração municipal, mas nunca deixou de me apoiar também na Rádio Poste e na Rádio Nova Salvador. Rudimar, vamos fazer uma proposta. Para mim ela é decente. Para o Sicredi pode ser não tanto. Se nós alcançarmos os 3 mil correntistas até o Natal, tem como conseguir uma caderneta de poupança ao menos de R$300? Vamos pegar 10%, então. O que o senhor acha?
1: Tá assumido o compromisso.
0: Botei a faca no
1: pescoço. Então, eu não posso negar esse apoio. Mas, João, eu acho que, de fato, você faz um trabalho importante aí na divulgação dos municípios. Acho que é essencial o teu envolvimento também, você contribui com os eventos, né? Então, talvez a gente não está, enquanto rádio, muito presente, né? A gente tem um dia corrido e a gente tem muitas funções e também a gente tem limitações, às vezes, orçamentárias, que às vezes nos limitam a fazer tudo que seria necessário, né? Mas sim, a gente pode estar participando talvez mais do programa, estando mais presente aqui também e também apoiando a rádio aí nos seus programas, enfim, e apoiando também o vosso crescimento aqui.
0: Se o senhor soubesse o que o prefeito Luizinho falou do senhor para mim, a Paty falou para mim, outro pessoal lá, eu quero crer que se o senhor está com 28 anos no Sicredi, dos 40, que os próximos anos o senhor continue em São Pedro da Serra. Tem muita gente que gosta do senhor, né? E eu acho que tem que manter. É bom para o Sicredi, é bom para o senhor, né? É bom para São Pedro da Serra. E no Natal vocês sempre participam, estão ativos também, né? Ano que vem vai ter a escolha da rainha da próxima festa da Kappelsberg Fest, que sempre fizeram uma última festa já com os pés no chão, né? E que assim que seja feita, Salvador do Sul copiou São Pedro, sabe? O que é bom tem que copiar mesmo, né?
1: É verdade.
0: Não tem como atirar dinheiro, rasgar dinheiro, ninguém tem, né?
1: Exato.
0: Rudimar, o senhor tem uma colocação final ainda, que eu tenho que deixar o espaço, o senhor tem outro assunto que o senhor gostaria de destacar ainda.
1: Não, só fazer uma menção, você fez um breve comentário a respeito do monumento que está na praça, né?
0: Exatamente.
1: A gente fez, no ano passado, então, a gente completou a cooperativa 40 anos, né? E a gente, enquanto Sicredi, a diretoria fez uma ação que o Sicredi pode fazer para celebrar com todos os municípios onde está presente os 40 anos. E foi então desenvolvida esta ação que o Sicredi iria dar um presente para cada município, celebrando os 40 anos e celebrando as parcerias com todos os municípios. O Sicredi cresceu nesses 40 anos frente a todas as parcerias que fez, seja ela com a administração municipal, mas principalmente com a comunidade, com as pessoas, né? Elas que compraram a ideia, o modelo cooperativista, que lá nos anos 80 e 90 era muito contestado, era muito duvidoso, né? E as pessoas acreditaram, compraram a ideia, e o Sicredi foi crescendo, e hoje o Sicredi é um sistema consolidado. O cooperativismo já é um sistema mais consolidado no país, mas tem ainda muito espaço para crescer. Então, para celebrar esses 40 anos, o Sicredi deu um presente para cada município. E em São Pedro, a administração municipal escolheu o letreiro, né, um coração, né, que é um monumento que foi colocado na praça, justamente para a gente celebrar os 40 anos da cooperativa, dando esse presente para o município, que é um monumento legal que as pessoas podem passar lá, registrar os seus momentos especiais dentro do município. Os turistas que chegam aqui têm um espaço, né, a praça tão linda que tem, então agora tem um monumento também que pode registrar ali e compartilhar com os seus, e isso é replicado para, quiçá, todos os espaços desse Brasil afora, né? Então a gente fez essa entrega desse presente para o município, celebrando os 40 anos. Então é um momento que marcou, né? A gente entregou ele neste ano, enfim, porque o ano passado não tivemos agendas, né? Porque a gente precisou conciliar agendas de prefeitos, de diretores, enfim. No ano passado não foi possível, por clima muitas vezes também a gente teve que adiar. E a ideia era entregar no aniversário do município. E aí a gente acabou acontecendo a entrega próximo a essa data, né? Então foi um momento marcante. E para finalizar, a gente quer dizer que o Sicredi sim tem a responsabilidade e o compromisso com a comunidade, e a gente vai continuar fortalecendo essas parcerias e junto com o associado a gente cada vez quer fazer mais pelo município de São Pedro.
0: Eu vou ser bom e ao mesmo tempo prevalecido que o senhor, Edmar. O senhor, na sua fala, o senhor falou que queria participar mais vezes do programa Destaque São Pedro da Serra. Para mim será um orgulho, um prazer, para o Luizinho, para a Pati, para o secretário São Pedro, vai ser um orgulho. Eu tive uma ideia. Sabe que eu estou já, além da terceira idade, né, mas o cérebro ainda funciona, né?
1: Muito bem.
0: Eu tive uma ideia. Hoje é tão simples fazer uma entrevista, tão prático, que quando eu for a São Pedro eu tenho uma afeição pelo cafezinho lá na prefeitura, que eles fazem o Gerson, Luizinho, a Pátia, a Rafaela, o Samuel, né, fazem. Então, eu vou lá para aproveitar o café que eu tomo aqui no Sicredi, quando eu vou tomar no Sicredi de São Pedro, e aproveito e faço um áudio com o senhor de 8, 10 minutos, que no dia do programa, 15, eu coloco no ar aqui, né? E sempre que o senhor tiver alguma coisa onde eu possa ser seu parceiro, a rádio possa ser seu parceiro, por favor, o senhor tem o meu WhatsApp, tem meu contato, é só me pedir que eu aceite, já está feito, tá?
1: Perfeito, quero então agradecer aqui o espaço, João, agradecer também ao prefeito Luizinho, a Patrícia, a vice-prefeita, pela cedência desse espaço. Acho que fico muito lisonjeado, muito agradecido, e sim, estamos juntos aí nessa jornada para a gente contribuir e continuar apoiando aí a comunidade de São Pedro. Muito obrigado.
0: Rapaz, você vai ter muitos convites para ter, pode ser que não é convites para isso aqui, é convites para participar, para ajudar São Pedro da Serra, como está ajudando os colonos que vão ter a sua homenagem justa esse fim de semana, os motoristas e os avós também, né? Eu já volto. Obrigado, Rudimar.
1: Obrigado, abraço.

0: Vamos lá. Em Salvador do Sul, 8:15, 8:16, né? Atenção, pessoal, a Saúde de São Pedro da Serra tem a alteração no atendimento. Nesta quarta-feira, dia 22, a equipe da Saúde de São Pedro da Serra realizará uma reunião interna. Como ficará o atendimento? Até as 16 horas, atendimento normal na unidade de saúde. Após as 16 horas, procure diretamente o Hospital São Salvador. Para qualquer necessidade. Procurar o hospital para qualquer necessidade. Vem aí a 20ª Feira do Livro e da Arte, entre flores, livros e sonhos. Será dia 20 e 21 de agosto e em breve estaremos divulgando a programação completa aqui na Nova Salvador FM. Comunicado sobre o recesso escolar. A Secretaria Municipal de Educação informa que o recesso escolar acontecerá entre os dias 27 e 31 de julho para os estudantes da pré-escola de educação infantil até o quinto ano do ensino fundamental. As aulas serão retomadas na segunda-feira, dia 3 de agosto, dando início ao segundo semestre letivo. Informamos que as oficinas também estarão suspensas durante esse período, com retorno às atividades normais no dia 3 de agosto. A EMEI Mimo, que atende crianças de 0 a 3 anos, manterá o atendimento normalmente durante todo o período. Desejamos que esse seja um período de descanso, convivência em família e renovação das energias para que nossos estudantes retornem motivados para mais uma etapa de aprendizado. Sexta-feira, dia 17 de julho, a comunidade escolar da EMEI Mimo viveu um importante momento de união, participação e fortalecimento dos laços entre escola e família. Ao final da tarde, foi realizada a entrega dos pareceres descritivos, encerrando o primeiro semestre letivo com um momento de diálogo, acolhimento e compartilhamento do desenvolvimento das nossas crianças com seus familiares e responsáveis. Logo em seguida aconteceu a venda de pague leve do galeto da Mimo, reunindo a comunidade, né, que com uma ação de confraternização e colaboração. Mais do que um evento, foi um gesto de união em prol da escola, contribuindo para a melhoria dos espaços e da qualidade da estrutura oferecida às nossas crianças. Agradecemos a todos que participaram, colaboraram e acredito que juntos construímos uma educação cada vez melhor, né? Para as crianças, né? Sua voz ajuda a definir o futuro da nossa região. No próximo domingo, dia 26 de julho, a população poderá participar da Consulta Popular 2026, escolhendo as prioridades de investimento para o desenvolvimento do Vale do Rio Caí. As propostas em votação são desenvolvimento e turismo rural, com fortalecimento das agroindústrias, revitalização e modernização dos espaços turísticos e culturais. Dos espaços turísticos e culturais públicos. A votação pode ser realizada pelo site de consulta popular ou pelo WhatsApp. 5132103939. Para participar é necessário possuir uma conta gov.br. Seu voto é fundamental para fortalecer nossa região e contribuir com investimentos que beneficiem toda a comunidade. Cada voto faz a diferença. Essas notícias de São Pedro da Serra serão veiculadas ainda hoje, amanhã, durante a programação diária de manhã, no programa do Loivo, de tarde, no programa do Cléo, da Lili, da Tita, tá? Fiquem bem, fiquem conosco, fiquem na Nova Salvador.
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Vamos lá, em Salvador Sul, 8 horas 21 minutos, e Nantes Fernandes Minuda e Bart. Irenita Robert, bom dia, nossa colega Tita, nos dando bom dia também. Maria Ritter, bom dia, Caixa Velha, tudo certo? Marinho Stein, em linha comprida, bom dia. Maria Ditzman, na Vila Nova, bom dia. Dirce Lerman, em São Pedro da Serra, bom dia. Jacinto Conrad, bom dia, lá em Bonfim Alto. Também conosco, aqui na Nova Salvador, Foguinho do Alegrete. Marlene Haupt, em São Pedro da Serra. Iracir Reichert, em São Pedro da Serra, também está conosco aqui na Nova Salvador FM. Nestor Jumplud, em Gramado. Bom dia, Nestor. Alastrich, ele está mostrando o sol aí, mas eu não vi. Naí Dizian, bom dia. Também conosco, Gilmar Verne, em São Pedro da Serra. Loreni Kunstler, bom dia. Marlene, Marilene Gasperin, bom dia. Roque Folman, meu colega de aula, bom dia para você. Olha, dia 20 de julho foi o dia do amigo. Dia do amigo, 20 de julho, isso foi anteontem. Vou tocar uma música agora. Aqui, ó. Vinícius Ort, para o prefeito São Pedro da Serra e para Patrícia. Toca 0800. Mas primeiro vou tocar a música Amigo do Peito, 8h22.

Vamos lá, no final do programa Destaque São Pedro da Serra, nossa homenagem aos aniversariantes, né? Do dia 12, Maria Melânia Hermes, dia 21, Eloni Terezinha Malman, minha colega de aula, dia 27, Alice Meiniga, e dia 31, Neuza Muxo. Bom, o programa Destaque São Pedro da Serra vai ficando por aqui. Eu volto na próxima quarta-feira, se Deus quiser, com o programa Destaque São Pedro da Serra. Vem aí o Loivo Alberto, e a princípio eu volto sábado às 6 horas da manhã. Nossa homenagem aos aniversariantes do Grupo Conviver, a toda a gestão aí de São Pedro da Serra, gestores Luizinho e Patrícia, secretários, colaboradores e população de São Pedro da Serra. Um abraço, fui!

0: 8:33.
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7: Você precisa lutar hoje com todas as suas forças, com mais determinação que nunca, de toda a alma e coração. Você precisa acreditar agora, ter fé em abundância e eliminar qualquer dúvida do seu pensamento. É? Não é por nada que alguns sonhos se concretizam e muitos conseguem alcançar o que parecia ser impossível. Esteja preparado, pronto para uma nova batalha. Talvez este venha a ser o melhor dia da sua vida.
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8: 8:36. Bom dia. Bom dia com muito mais alegria para você nesta bela quarta-feira, dia 22 de julho. Como se diz, dois patinhos na lagoa. E bota a lagoa nisso, né? Porque tanta chuva que já deu, mas encosta na mola. Aqui só no centro em Salvador já deve estar mais de 150 milímetros de chuva em 3 dias. Olha, acumulado às vezes de um mês inteiro. Mas aqui não tem problema, porque o sol brilha sempre. E vamos à luta, que a gente nasceu bonito, mas não rico. Muito bom dia, Salvador do Sul, São Pedro da Serra, você de Tupandi, Maratá, São José do Sul, você de Barão, a você que acompanha a nossa programação via aplicativo. Na comunicação, seu amigo Loivo Alberto, cada vez mais perto da batida mais forte do seu coração. Começando muito bem para os bailes da vida, para você recordar o melhor para você. Com Super Banda Opus, esta música nova trabalha com Sweet Caroline, também Banda Chopão e Banda 0800.

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1: 8:48. 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

0: 8:59.
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Muito bem, quando temos 9:04, você curtindo o musical Monte Carlo com Menina Veneno e Mesmo Que Seja Eu. Jamais. E é dele, está chegando um belo medley para você, o medley jovem da Monte Carlo e também o medley da Monte Carlo, só de bandinhas especial para você a partir de agora.

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1: Muito bem, 9:17. Muito bom dia, Neuza Bueno Pinheiro, Romeu Lotterman. Aquele abraço a vocês, obrigado pela sintonia. Lá no loteamento popular em São Pedro da Serra. Próximo ao campo do Esporte Clube São Pedro. Conosco, Elaio Rainer, equipe da loja Benoit, muito bom dia. Neuza Klein, no Campestre, pediu sua música, pediu para homenagear a todos que estão na escuta do programa e para nós da rádio, desejando uma ótima quarta-feira de chuva, com tudo de bom sempre, com muita gratidão. Pediu para recordar, está chegando nesse bloco, Os Atuais São Coisas Belas. Muito bom dia também, Flávio Sommer e sua família. Aquele abraço a vocês, obrigado pela sintonia. Terezinha e Roque Yunes, filhota Roselaine lá na Bela Vista, muito bom dia. Pessoal amigo da Borracharia Hertel, muito bom dia. Odessa, a esposa Maria, os filhos o Leandro, Leonir, a Sheila, Solange. Egon Kunzler, muito bom dia, meu querido amigo. Lá na Santa Rita, no Pinhal, na linha São Francisco, também pediu a sua música. Tá chegando o Padre Zezinho com a oração pela família. Bom dia, Edson Musco, muito bom dia a você, a esposa Elaine, também a Vitória, pessoal amigo lá na Bela Vista, sempre na nossa sintonia. Reni Carlos Lourenço, também desejando uma abençoada quarta-feira para todos nós. Vinícius Hort, maridão Lécio, os filhos Leandro e Luciano, também as noras e a neta Elisa, toda a comunidade da linha do meio, pediu também a sua música. Tá chegando esse bloco, começando com eles, Musical JM, com Larga o Celular. Aproveita.

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2: 9:30.
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7: Muito bem, 9:33. 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
7: Lembrando a você que se comemora por curiosidade, hoje nesta quarta-feira, dia 22 de julho, é o dia do cantor lírico, o dia do cientista social, o dia internacional do trabalho doméstico não remunerado, o dia internacional da manga e o dia mundial do cérebro. Santo do dia de hoje, Santa Maria Madalena.
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7: Quando parecer não ter mais portas para bater, quando sentir que não há uma solução eficaz para os problemas, quando seus olhos já denunciarem a tristeza que sua postura tenta esconder e sentir que a sua vida se tornou o espetáculo de um teatro que não termina, tenha coragem e não desista nunca de sonhar, de querer, de amar, de conquistar. Então, quando você cair, lembre-se de levantar. Quando chorar, lembre-se que também poderá sorrir. Para hoje, eu desejo você que Deus esteja à frente de tudo na nossa vida.
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7: Aí no centro, na Duque de Caxias 515, no centro, no coração da cidade de Salvador do Sul. Aloysio Herbert, o homem do tempo, nos informando que choveu. Então vamos ver das 6 horas da tarde de domingo até as 9 horas da manhã de hoje, só aqui no centro de Salvador do Sul, no acumulado 174 milímetros. Nossa, e só ontem, das 9 horas da manhã de ontem até as 9 horas da manhã de hoje, mais 72 milímetros. Uta que chuva!
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7: Bom dia, Mirna. Aquele abraço a você, um carinhoso dia pra você. Tudo de bom sempre na sua vida, torcendo sempre pela sua felicidade. Pessoal, amigo da Borracha e Ertel, muito bom dia, Odécio, a esposa Maria, os filhos, o Leandro, Leonir, a Sheila, a Solange. Pessoal, amigo da JB de Mello, instalações elétricas, muito bom dia, o João, a Solange, a Jenny, a Milena, o Gabriel, o Heitor, o Jacó e o Leandro. Elaine Maldaner, querida família Maldaner em São Pedro da Serra. Eles que querem parabenizar com todo carinho o seu inquilino Gustavo Adolfo Bands Droix, de São Pedro da Serra, que esteve no aniversário na última segunda-feira. Desejamos a você, Gustavo, muitos anos de vida, saúde e muito sucesso. Sinta-se abraçado por todos nós da família Maldaner. Oferecendo a você nesse bloco Wilson Paim com o Parabéns Criolo. E chegando nesse bloco ainda, Wilson Paim com Ainda Existe um Lugar, os Monarcas Buchinha de Pano e João Chagas Leite com Desassossegos.

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3: Muito bem, 9:48. Bom dia, pessoal, amigo da Lancheria Três Marias na Bela Vista. Muito bom dia, Wilaya, Maria, Shelley, ao Carlos Col, todos clientes, amigos e familiares. Na querida linha Júlio de Castilhos, em nome de Márcia Regina Arnold, querida família Arnold e o grupo Amigos e Julinho.
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3: Para Elisa, Adélia, Rita e o Carlos, aquele abraço a vocês e a família.
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3: Lá no Sagrado Coração de Jesus, em Arroio Canoas. Muito bom dia, seu Valdemar, dona Ieda, do Mercado Kefer. Este sim, o verdadeiro shopping da colônia, o ateliê do biscoito.
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3: Bom dia, Miriam Maria Roda, no esposo Antônio e família, também Ivone Terezinha Kefer, o Teixeirinha e família.
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3: Neuza Bueno Pinheiro, Romeu Lotterman, aquele abraço, Clóvis Lutwig e família, também Romi Damer, Ieda Damer, Romerdin.
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3: José Célio Martini e esposa, aquele abraço a todos vocês, obrigado pela sintonia a toda a comunidade de São Pedro da Serra.
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3: 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Pessoal, amigo do bairro Prosperidade, muito bom dia em nome da Neuci Lutwig, da Vera e toda a sua família, também Reni Ritter, Neuci Ritter, a Lúcia Magain, a Márcia Magain, Maria Ritter, muito bom dia. Para vocês, para todos os ouvintes, essa que eu fiquei devendo no bloco anterior, João Chagas Leite chegando com Desassossegos, os filhos do Rio Grande com a Flor do Meu Jardim e os serranos com a Rancheira dos Serranos. Bom dia!

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4: Muito bem, e a Companhia Rio Grandense de Saneamento, a nossa Corsan, informa que a van de atendimento móvel está aqui em Salvador do Sul, hoje, nesta quarta-feira, dia 22 de julho, das 9h ao meio-dia e da 1h às 4h da tarde, em frente à unidade da Corsan. Haverá esclarecimento de dúvidas, orientações sobre cobrança de água e esgoto, a segunda via, troca de titularidade, tarifa social, renegociação de faturas, solicitação de serviços e muito mais. Então, lembramos a todos que a van de atendimento móvel da Corsan está em Salvador do Sul, estacionada em frente ao antigo escritório da Corsan, aqui em Salvador, no centro, próximo à Brigada Militar. O horário de atendimento, então, hoje, nesta quarta-feira, dia 22 de julho, é das 9h ao meio-dia e da 1h às 4h da tarde. 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
4: Quando temos 10 horas, 5 minutos, chegando melhor do Alma de Violeiro para você recordar com Bruno e Marrone, João Paulo e Daniel, Leandro e Leonardo e Zezé de Camargo e Luciano. Pode cantar junto, não tenha vergonha de ser feliz.

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1: Quando temos 10 horas 22 minutos, em destaque para você, o primeiro bloco especial do horóscopo do dia. Previsão para hoje para você do signo de Áries, nascido do dia 21 de março a 20 de abril. O dia favorece as decisões importantes. No amor, demonstre mais atenção. No trabalho, sua iniciativa será muito bem-vinda. A cor do dia para você hoje é branca, o número da sorte o 18. Previsão para hoje também para você do signo de Touro, nascido do dia 21 de abril a 20 de maio. A calma será sua maior força. No amor, momentos tranquilos fortalecem os laços. No trabalho, mantenha a persistência. A cor do dia para você hoje é verde, o número da sorte o 7. Previsão para hoje também para você do signo de Gêmeos, nascido do dia 21 de maio a 20 de junho. Boas oportunidades surgem por meio de conversas. No amor, aproveite para se aproximar de quem gosta. No trabalho, novidades podem animar. A cor do dia para você hoje é vermelho, o número da sorte o 11. Previsão para hoje também para você do signo de Câncer, nascido dia 21 de junho a 22 de julho. Valorize o que realmente importa. No amor, a confiança cresce. No trabalho, mantenha o foco nas prioridades. A cor do dia hoje para você é azul, o número da sorte o 22. Em destaque essa bela música nova, trabalho com a super banda Alma Nova, participação do Sorriso Lindo, Mulher 7Q. Também Corpo e Alma com Ritmo Caliente, Champion, direto ao assunto.

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1: Muito bem, nos informando através do site Clima Tempo, a previsão do tempo para Salvador do Sul e região no dia de hoje. Nos diz que hoje será um dia parecido com o de ontem, sol com muitas nuvens, anublado com chuva na parte da manhã, tarde à noite com temporal. Temperatura mínima de manhã na casa dos 14 graus, a máxima pode chegar a 18 graus. Chuva na proporção de 27 milímetros, 99% de possibilidade. A umidade do ar pode chegar a 100%. O sol nasceu às 7h16 da manhã e vai se pôr às 5h48 da tarde.

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6: Quando temos 10 horas 36 minutos, em destaque para você, o segundo bloco especial do horóscopo do dia. Previsão para hoje para você do signo de Leão, nascido do dia 23 de julho a 22 de agosto. Sua disposição inspira quem está por perto. No amor, viva o momento. No trabalho, uma boa oportunidade pode aparecer. A cor do dia para você hoje é amarela, o número da sorte o 4. Previsão para hoje também para você do signo de Virgem, nascido do dia 23 de agosto a 22 de setembro. Resolva uma tarefa de cada vez. No amor, a compreensão será essencial. No trabalho, bons resultados estão próximos. A cor do dia para você hoje é laranja, o número da sorte o 15. Previsão para hoje também para você do signo de Libra, nascido do dia 23 de setembro a 22 de outubro. O equilíbrio ajuda a evitar os desgastes. No amor, aproveite para fortalecer a confiança. No trabalho, seja mais objetivo. A cor do dia para você hoje é preta, o número da sorte o 8. Previsão para hoje também para você do signo de Escorpião, nascido do dia 23 de outubro a 21 de novembro. Sua determinação fará toda a diferença. No amor, valorize os pequenos momentos. No trabalho, siga firme nas metas. A cor do dia para você hoje é cinza, o número da sorte o 20. Em destaque, chegando para abrilhantar a sua jornada musical nesta bela manhã, Gustavo Lima, Taia Véia, Diego e Vitor Hugo.
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3: Muito bem, quando temos 10 horas e 49 minutos, chegando em destaque para você, o terceiro e último bloco especial do horóscopo do dia. Previsão para hoje para você do signo de Sagitário, nascido do dia 22 de novembro a 21 de dezembro. O dia traz boas possibilidades de crescimento. No amor, a sinceridade aproxima. No trabalho, aceite aprender algo novo. A cor do dia para você hoje é rosa, o número da sorte, o 5. Previsão para hoje também para você do signo de Capricórnio, nascido do dia 22 de dezembro a 20 de janeiro. Organize seus planos antes de agir. No amor, reserve um tempo para quem você ama. No trabalho, o esforço será recompensado. A cor do dia para você hoje é bege, o número da sorte, o 12. Previsão para hoje também para você do signo de Aquário, nascido do dia 21 de janeiro a 19 de fevereiro. Sua criatividade pode surpreender positivamente. No amor, aproveite um momento especial. No trabalho, boas ideias ganham destaque. A cor do dia hoje para você é azul claro, o número da sorte, o 3. Previsão para hoje também para você do signo de Peixes, nascido do dia 20 de fevereiro a 20 de março. Escute mais a sua intuição. No amor, o romantismo estará presente. No trabalho, mantenha a confiança. A cor do dia para você hoje é roxa, o número da sorte, o 10. Em nossa sintonia, curtindo a nossa postagem no Facebook da Rádio Nova Salvador e desejando um feliz, abençoado dia a todos, nossa querida ouvinte, a Dulce Willemsen, Ilva Wortmann Becker, também Alice Kuhn, Maria Bernadette Kuhn, Marlene Arnold Halber, Mariane Spies, Elário Graf, Marciane Tang, José Maurício Kuhn, a esposa Bernadette na Vila Nova, Paulo Brown, desejando um abençoado dia para todos nós, Tarcísio, Cecília Werner, Inês Ames Rodrigues, Inês Cris Azevedo, Flávio e toda a sua querida família lá na linha Francesa Alta em Barão. Bom dia também conosco, José Silvério Rainer e família lá no Parici Novo, sempre na nossa sintonia via aplicativo. Edith Fritzen, Roque Nicolau Fritzen, muito bom dia a vocês, obrigado pela sintonia. Em destaque, músicas novas, trabalho com Canção Nativa, Grupo Candeeiro e também Revelação Fandangueira. É lançamento, é novidade, somente na melhor programação musical do seu rádio, Caravana da Alegria. E Rádio Nova Salvador, com certeza muito mais amor por você.
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1: 11 horas, 1 minuto.

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1: Conta uma história. Conta a tradição budista que um dia um jovem foi até um mestre e disse: Mestre, a minha mente não para. Eu penso o tempo todo, me preocupo com tudo, eu não consigo descansar. O mestre olhou para ele em silêncio por um momento e então disse: Me traz um copo d'água? O jovem trouxe. O copo estava cheio até a borda. O mestre então pegou um punhado de areia e colocou dentro. O copo transbordou. Ficou turva a água, sem espaço, sem clareza. E o mestre disse: Essa é a sua mente agora. Então ele pegou o copo sujo, jogou fora a água, lavou o copo devagar e encheu com água limpa de novo. Agora me diz, essa água tá tranquila? Dá pra ver ela com clareza? Sim, disse o jovem. Mas e se eu jogar areia de novo? Vai ficar turva de novo. E o mestre completou: A questão não é impedir que a areia apareça. A questão é aprender a limpar o copo. Eu penso muito nessa história, eu acho que eu até já contei ela algumas vezes aqui, porque a maioria das pessoas passa a vida inteira tentando impedir a areia de cair no seu copo, tentando controlar tudo ao redor, tentando ser mais forte, mais disciplinada, mais resistente, mas ninguém ensina a limpar o copo. Então, vamos mudar isso juntos? No dia 3, 4, 5 e 6 de agosto, eu vou realizar algo que eu nunca fiz antes. Um evento online, fechado e exclusivo, só para inscritos. Não vai estar aberto no meu canal do YouTube, não vai estar aberto no meu Instagram ou nenhuma outra rede. Vai ser um espaço íntimo, seguro e completamente dedicado à sua transformação. Eu tô falando da primeira imersão Zen. E, gente, é uma imersão mesmo. É um mergulho profundo no seu autoconhecimento, no seu poder de transformação, na sua essência. Algo que eu venho preparando já há meses, com cada detalhe pensado com muito carinho e intenção. Porque você merece isso. Então vão ser 4 dias onde a sua rotina vai ter um ritmo diferente, um ritmo que respeita o seu tempo, mas que também te convida a ir mais fundo. Toda manhã você vai acordar com uma meditação inédita, preparada especialmente por mim, para você abrir o dia com calma e intenção, antes do caos começar. Vai receber um mantra para acompanhar a sua jornada ao longo do dia. Vai fazer exercícios simples que cabem na sua rotina e que foram criados para te ajudar a atravessar as horas com mais equilíbrio e presença. E todas as noites a gente vai se encontrar ao vivo, num espaço fechado, íntimo e exclusivo, para dar mais um passo nessa transformação juntos. Todo o material dessa imersão é 100% inédito. Não existe em nenhum outro lugar. Não está nos meus vídeos, não está em nenhum programa que eu já lancei. A imersão foi criada especialmente para esses 4 dias, para esse momento, para quem estiver presente. E se você já é meu aluno ou minha aluna, eu quero que você saiba que essa imersão também é para você. É um próximo passo na sua caminhada, com ferramentas, ensinamentos que você ainda não viu. Tudo foi pensado para te ajudar a sair do estado de alerta constante e começar a viver com mais calma, presença e leveza.
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5: Muito bem, 11h07. Muito bom dia. Obrigado a você em sintonia com as ondas amigas da sua, da nossa comunitária Nova Salvador, 87.5 FM. A Caravana da Alegria com você até o 12h30. Lembrando que na nossa querida programação de hoje, a campeã da rádio tá chegando em destaque para você a partir do 12h30 até 1h20 da tarde. O melhor do informativo do meio-dia com Cléo Moyer na nossa programação e a boa música que não pode faltar.
6: Foi mais que
5: da 1h30 até as 4h30, da 1h30 até as 4h30 você fica na melhor companhia musical com ela. Chegando nossa colega Lili Hermes para comandar o show da tarde. E para fechar o bloco musical muito especial no dia de hoje da nossa querida programação, das 4h30 até as 6h, vem ela, Tita Lutz, comandando a Bailanta. E das 6h às 7h, retorna Cléo Moyer para comandar o Paradão da Nova Salvador aqui pelas ondas amigas da sua comunitária, 87.5 FM. Enquanto isso, você curte o melhor rock, os atuais, Voarei, Rainha Musical com Branca de Neve.

0: 11:14.
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Muito bem, 11h17. 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Mas você já pode fazer o agendamento do seu horário através do fone WhatsApp 519-8013-5633. Em destaque, chegando pra você, o melhor do Ítalo 10 Remix, começando com o bailão com Rainha Musical, Minha Rainha.

0: Olá, nossa saudação cooperativista, sejam todos muito bem-vindos ao contato direto desta quarta-feira. Hoje nós estamos com a presença do vice-presidente da Sertel, Daniel Luiz Sec, para falarmos sobre alguns aspectos vinculados principalmente ao setor energético. Sec, seja muito bem-vindo ao contato direto. A cooperativa Sertel, ela está muito próxima de passar por um processo de revisão tarifária. E eu gostaria que você explicasse um pouco melhor para a gente o que, que tudo isso implica. Bem-vindo, vice-presidente.
1: Olá, Samuel, todos os nossos associados e clientes. Uma alegria, uma satisfação sempre estar aqui, Samuel. Ainda mais o nosso estúdio novo, né? É um ambiente muito, muito positivo que a gente tem aqui na Sertel. Mas, com certeza, o setor elétrico nos últimos anos, e isso se nós falar do setor econômico geral do país, do Rio Grande do Sul, da nossa região, a gente vê hoje que as coisas elas vêm evoluindo no sentido de custo elevado. Hoje a gente vai num mercado, por exemplo, com R$50, com R$100, o que tem dentro do carrinho é pouca coisa. E a gente vê esses custos evoluindo. E nesse mesmo sentido, o custo, quando a gente fala do setor elétrico, lá das usinas que elas podem estar gerando energia, lá em São Paulo, no Paraná, no Nordeste, toda essa energia, ela tem um custo para ser gerado. Depois ela tem um custo muito grande nas linhas de transmissão para essa energia ser transportada até chegar aqui na nossa região, que é a nossa subestação em Costão, que nós temos hoje. Todas as subestações da Sertel estão conectadas em Costão. Então todo esse custo energético até chegar para nós, ele representa 63% do custo da energia. Então tudo isso a gente vem trabalhando incansavelmente para a gente não ter sempre esse valor repassado aos nossos associados. Mas a gente sabe que esse 63%, que é esse custo de chegar a energia até aqui, ele não é administrado pela cooperativa Sertel. A gente apenas acessa aquele ponto e paga o valor que tem que ser pago, e isso acaba virando a tarifa dos nossos associados. Então a gente vê a nível país que esse custo vem elevando muito, vem crescendo, assim como as outras áreas do nosso estado, do nosso país, que tem esse custo mais elevado em todos os outros negócios. A gente vê o custo do ferro, por exemplo, Samuel, que a gente vem fazendo as nossas usinas, o custo do ferro elevadíssimo, o custo do concreto, do transporte, do diesel até deu uma baixadinha, né? Mas a gente sempre tem que ficar de olho nisso, porque ele vem seguindo. O aumento do diesel fez no orçamento da Vale do Leite, como por exemplo, aumentar em mais de R$5 milhões. Aí ele retornou e esse custo ficou em, não aumentou 5, aumentou 1 milhão. Então são custos inerentes ao nosso produto. Mas a gente vem incansavelmente trabalhando para a gente sempre ter uma tarifa para os nossos associados da forma mais módica possível, da forma mais econômica, mas preservando a qualidade, o nosso atendimento aqui na nossa região. Afinal de contas, a cooperativa Sertel, nos últimos anos, vem tendo o nosso resultado, e esse resultado vem sendo muito aplicado na melhoria do nosso sistema elétrico, com mais rede trifásica, com mais investimento em pessoas para poder atender a nossa infraestrutura lá em Lajeado, que melhorou muito a agilidade daquela localidade. Então esse é o cenário que a gente vem trabalhando dentro do setor elétrico, para que a gente tenha aí um custo sempre otimizado, mas a gente sabe desses custos gerais, de uma forma geral, que eles vêm aumentando.
0: Sec, alguma outra consideração para fechar o programa de hoje?
1: Com certeza, Samuel, é nessa linha, um cenário que a gente vem vivendo, mas com positivismo. A gente tem que enfrentar os nossos desafios, resolver eles, seguir investindo, seguir crescendo a nossa cooperativa, para que a gente tenha cada vez mais energia. É isso que faz com que os nossos 48 municípios sigam crescendo, sigam produzindo nas nossas áreas rurais, e a gente tenha uma economia que possa melhorar daqui para frente. Um grande abraço a todos.
0: Ok, Daniel, muito obrigado pela sua participação. 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Interessados podem entrar em contato pelo e-mail comunicação@sertel.com.br, comunicação sem tio e sem cedilha. Contato direto desta quarta vai ficando por aqui. a todos uma ótima tarde. Com as informações, o jornalista Samuel Dickelbinger.
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1: E o ditador venezuelano deposto Nicolás Maduro participará de uma audiência nesta quarta-feira, dia 22 de julho, a partir da 1h da tarde no horário de Brasília, em um tribunal federal de Manhattan. Promotores dos Estados Unidos e advogados de defesa propuseram que o julgamento relacionado a acusações de tráfico de drogas comece em junho de 2027. O cronograma ainda será avaliado pelo juiz Alvin Ellerstein. Maduro e a esposa Cília Flores foram capturados por forças especiais dos Estados Unidos em Caracas, na Venezuela, em janeiro e levados a Nova York. Os dois se declararam inocentes e estão detidos em uma prisão federal no Brooklyn. O ex-presidente venezuelano afirma ser vítima de perseguição política e acusa os Estados Unidos de ter interesse nas reservas de petróleo do país. Washington, que não reconhece Maduro como presidente legítimo desde 2019, o acusa de corrupção e de fraude eleitoral, informou Mega Goglio.
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1: 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Lancheria Três Marias na Bela Vista, em Salvador do Sul, está contratando a vaga para a cozinha. Se você é organizado, dedicado e gosta de trabalhar em equipe, venha fazer parte do nosso time. Disponibilidade sexta a domingo à noite em horários a combinar. Interessados podem entrar em contato pelo fone WhatsApp 519-9732-1304. 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Bom dia, Regina, Paulina Born, Nelson Gosler e toda a sua querida família aí no bairro Estação, sempre na nossa sintonia. Ilori Gueveio e família, muito bom dia. Regina Paulina Born pediu para recordar dos bailes da vida, chegando em destaque da Núbia Azul com Caso Marcado.

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3: Olá, ouvinte da Rádio Nova Salvador. Aqui é Caroline Andréia Klein, advogada, e trago no nosso Minuto Jurídico esclarecimentos legislativos e as novidades no mundo do direito. Já ouviu o termo novo que está circulando por aí? Pix Pensão. Mas afinal, o que é isso? O Pix Pensão é um projeto aprovado pelo Congresso que prevê a transferência automática da pensão alimentícia, sempre por determinação da Justiça. E atenção, isso não significa que qualquer Pix recebido pelo devedor vai ser retirado automaticamente da conta. Na decisão, o juiz deverá indicar o valor da pensão, a data do pagamento e as contas de origem e destino. A instituição financeira fará a transferência mensal diretamente para quem recebe a pensão ou o representante legal. E se não houver saldo suficiente, poderá haver o bloqueio de ativos financeiros, limitado, claro, ao valor da parcela. A ideia é evitar novos pedidos à justiça a cada atraso e dar mais regularidade ao pagamento. Mas, por enquanto, a medida ainda não está valendo. O projeto aguarda a sanção do presidente. Em resumo, não é o banco tomando qualquer PIX, é a justiça automatizando a obrigação de pagar a pensão alimentícia que já existe. Para mais informações, até o próximo Minuto Jurídico.
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8: Onze horas 51 minutos e lembrando a você que a Farmácias Associadas está contratando. Há vagas disponíveis para Barão, São Pedro da Serra e Salvador do Sul. Se você é proativo, tem comprometimento e responsabilidade, junte-se ao nosso time. Atenção para os turnos disponíveis na parte da manhã em Salvador do Sul, à tarde em Barão e São Pedro da Serra, com disponibilidade aos sábados. Envie seu currículo hoje mesmo para pedrofir@hotmail.com.
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8: Neste mês de homenagem aos colonos e motoristas, a Cresol reconhece e agradece a dedicação de quem cultiva o futuro e movimenta o progresso. O nosso respeito e gratidão a todos vocês.
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8: Lembrando a você que a empresa de ônibus Bento Transportes, que atende Salvador do Sul e a região, está contratando motorista de ônibus rodoviário. A vaga para a cidade aqui de Salvador do Sul. Você pode deixar seu currículo diretamente no Bazar e Livraria do Zeca, com o nosso amigo Volmiro, com a Elis Bianchi, aqui no centro em Salvador do Sul, de frente ao Super Ertel. Ou enviá-lo para o seguinte e-mail, rhbento@bentotransportes.com.br, ou através do fone WhatsApp 549-9274-5139, ou entrar em contato pelo telefone convencional 54-3452-2977.
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8: Em destaque, muito mais música, chegando melhor das valsas pra você a partir de agora com a banda Universo, Alex Dias e banda Canta Sul.

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1: E a equipe da Rádio Nova Salvador quer desejar os mais sinceros votos e parabéns, muitas felicidades e muitos anos de vida aos queridos aniversariantes do dia de hoje. Parabéns e muitas felicidades para Morgana Passini, Sieglinde Doiner, Maristela Inês Kurt, Jacinta Kunstler, Delis Maria Finger, Pamela Monique Erich, Helena Bod, Romão Silver, também a Marta Maria Royer, Claurice Kreffer, Elisângela Correia de Paula, Edneia Anselmini, Paulo Santos, Mari Halber, Daniela Rux, Ana Fabian, Elisa Spesto, Adair Spesto, Helena Bota, Maria Silva, Gilson Mart, Júlia Rosa Schaefer, Mônica Villers, Ivan Doiner, Flávio Hensel, Daniel Marx, a Bruna Baben e o Lucas Lisenfeld. A vocês os mais sinceros votos e parabéns, muitas felicidades e muitos anos de vida.
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3: Meio-dia, 4 minutos.
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5: Olá, seja bem-vindo. Eu sou o psicólogo Júnior Quisté e talvez hoje eu fale sobre um assunto que eu jamais falei aqui. É sobre nós termos realmente não somente discernimento, mas caráter sobre nossas atitudes, sobre o que fazemos ou deixamos de fazer. Eu vejo até através da minha própria empresa, nos contatos que nós temos diariamente com empresas, com pessoas de várias regiões em todo o Brasil, não é somente uma, duas, é muitas vezes em que nós nos deparamos com pessoas que a gente sabe que fizeram determinada atitude, mas que mesmo assim elas negam de forma veemente. Então eu chamo a atenção para que todos nós possamos agir dentro de uma coerência e que nós possamos sim, através desta coerência, termos esse discernimento para que ele nos traga paz. Pois quando nós agimos em conformidade com isso, nós teremos uma vida mais leve, nós teremos uma vida mais significativa. Eu falo isso porque eu acredito piamente, eu já falei várias vezes aqui, que há algo que é intransferível e que é inegociável entre nós, que é a própria paz. A paz de nós andarmos com a cabeça erguida, de sabermos que não enganamos ninguém, que não falamos mentiras, que agimos de acordo com aquilo que nós acreditamos ser honesto. Num país onde muitas vezes premia a mentira, num país onde muitas vezes premia a injustiça, num país onde premia a infidelidade sobre os próprios atos, nós temos, eu digo quando falo nós enquanto sociedade, independente se talvez você pense diferente de mim e tá tudo bem, talvez eu pense diferente de você e sim, está tudo bem, mas existe algo que nós não devemos nunca deixar para trás, que é a nossa verdade, sermos íntegros. Eu acho isso não apenas bonito, não apenas louvável, como preciso e como necessário. E não que isso mereça aplausos de alguém, não. É saber que nós estamos agindo de forma coerente diante de todas as situações que aparecem para nós durante os dias em que nós vivemos. Porque todos os dias, quando nós despertamos, quando nós saímos da nossa cama, a gente sabe que nós haveremos de enfrentar desafios. E nesses desafios, com quantas pessoas a gente fala, a gente troca mensagens, a gente presta trabalho ou a gente busca a mão de obra, a gente busca o trabalho lá de fora para conosco, para com nossas empresas, enfim. Portanto, nós falamos com muitas pessoas, nós decidimos muitas coisas num único dia. Mas sempre é primordial nós termos essa coerência, nós sermos corretos, nós sermos honestos e sempre termos a franqueza de falarmos sim o que as pessoas necessariamente precisam ouvir. Muitas pessoas, ao ouvir isso, elas se darão conta que estão agindo errados. Agora, se de repente você se deparar com pessoas que, mesmo sabendo que estão erradas, que mesmo sabendo que ouviu de você essa coerência, elas continuarem mantendo as mesmas atitudes, os mesmos erros, pois bem, nós estamos aqui para inicialmente mudarmos a nós mesmos, fazermos de nós uma pessoa melhor a cada dia. Agora, quanto às outras pessoas, basta que cada uma faça essa reflexão. Meu nome é Júnior Quisté, sou psicólogo, escritor do livro Sobreviver. Até a próxima.
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7: A empresa Bento Transportes de Ônibus tem vaga para motorista. Interessados devem residir em Salvador do Sul, pois todos os horários começam e terminam no município. Interessados podem deixar seu currículo na Livraria do Zeca, na Avenida Duque de Caxias, 666, Sala 2, no centro, ou ir diretamente no escritório da empresa em Bento Gonçalves.
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1: Muito bem, 12 horas, 12 minutos, a hora da coincidência. Lembrando você que a Corsan, a Companhia Rio Grandense de Saneamento, informa que a van de atendimento móvel está aqui em Salvador do Sul para fazer esclarecimento de dúvidas, orientações sobre cobrança de água e esgoto, a segunda via, troca de titularidade, a tarifa social, renegociação de faturas, solicitação de serviços e muito mais. Estará atendendo hoje, ainda desta quarta-feira, à tarde, a partir da 1 até as 4 da tarde, em frente à unidade da Corsan, ao lado da Brigada Militar, aqui no centro, em Salvador do Sul, na Duque de Caxias.
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1: 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Em destaque, sucesso, música nova, trabalho com a Superbanda Portal do Sul. Beijo, caramelo!

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4: Muito bem, notícias importantes para você da assessoria de imprensa da Prefeitura Municipal de São Pedro da Serra. O setor de meio ambiente agora conta com um número exclusivo para melhor atender a comunidade. Sempre que precisar de informações, orientações ou realizar solicitações relacionadas ao setor, entre em contato pelo fone WhatsApp 519-8081-8571. Estamos à disposição para atender você. A Secretaria Municipal de Educação informa que o recesso escolar acontecerá entre os dias 27 e 31 de julho para os estudantes da pré-escola da educação infantil até o quinto ano do ensino fundamental. As aulas serão retomadas na segunda-feira, dia 13 de agosto, dando início ao segundo semestre letivo. Informamos que as oficinas também estarão suspensas durante esse período, com retorno às atividades normais também no dia 13 de agosto. A IMEI Mimo, que atende crianças de 0 a 3 anos, manterá o atendimento normalmente durante todo o período. Desejamos que este seja um período de descanso, convivência em família e renovação das energias para que nossos estudantes retornem motivados para mais uma etapa do aprendizado. E atenção, comunidade, a Inspetoria e Setor Talão de São Pedro da Serra também está com um novo número de telefone. Salve o nosso novo contato para facilitar também o seu atendimento. Fone Whats 519-8081-8834. Sua voz ajuda a definir o futuro da nossa região. Até o próximo domingo, dia 26 de julho, a população poderá participar da Consulta Popular 2026, escolhendo as prioridades de investimento para o desenvolvimento do Vale do Rio Caí. As propostas em votação são desenvolvimento e turismo rural com fortalecimento das agroindústrias ou revitalização e modernização de espaços turísticos e culturais públicos. A votação poderá ser realizada pelo site da Consulta Popular ou pelo seguinte fone WhatsApp 51 32 10 39 39. Para você participar é necessário possuir uma conta gov.br. Seu voto é fundamental para fortalecer a nossa região e contribuir com investimentos que beneficiam toda a comunidade. Lembre-se que cada voto faz toda a diferença. E atenção para alteração no atendimento da saúde. A Secretaria Municipal da Saúde de São Pedro da Serra informa que nesta quarta-feira, dia 22 de julho, a equipe da saúde de São Pedro da Serra irá realizar uma reunião interna. Como ficará o atendimento? Até as 4 horas da tarde haverá atendimento normal na unidade de saúde e após as 4 horas da tarde procure diretamente o Hospital São Salvador para qualquer necessidade. 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
4: Muito bem, 12:25. Cléo Moura e o Grêmio amanhã vai viajar, vamos ver o que vai acontecer. Boa tarde.
5: Boa tarde, Luiz, boa tarde, ouvintes. Pois é, o Grêmio vai lá para enfrentar o Bolívar, repescagem da Sul-Americana, mas antes disso, hoje às 9:30 da noite.
4: Pois é, também.
5: Ai, ai. Vamos tem ver. Inter contra o Cruzeiro no Beira-Rio. Inter com apenas 2 contratações para retomar da disputa do Brasileirão. Uma nem pode jogar, que é o goleiro que veio do Cruzeiro, aí tem aquela questão contratual, né?
4: O milagre, né?
5: O milagreiro. Ai, ai, ai.
4: Matheus Cunha.
5: Vaticano que fica esperto aí que tem um milagreiro no Beira-Rio. Né? Não é fácil, cara. Não é fácil essa vida de Colorado. E dos gremistas também, Loivo.
4: É, e vai ser.
5: Essa que é a verdade,
4: vai
5: né?
4: Ser La Paz o jogo.
5: Nós antigamente tínhamos a Gangorra Grenal, um tava em alta, outro em baixa. A Gangorra quebrou, estão os dois em baixa, né?
4: Nivelou por baixo agora.
5: Não, a gente não. Claro que o futebol às vezes pode surpreender, Loivo, né?
4: Sim.
5: Mas as perspectivas não são nada boas pra dupla Grenal na sequência da temporada, ainda que o Grêmio comente-se aí. Vai trazer mais reforços, o Inter também, não sei com que dinheiro, né?
4: É,
5: mas enfim, os dois estão apertados em suas finanças. O Grêmio ainda tem seus mecenas, tem o tio do arroz lá, o tio do pão que coloca uma grana, o Inter nem isso, né? Ah. O cara que sempre injetava dinheiro no Inter agora quer cobrar o clube, né? Então até nisso nós, colorados, não estamos assim numa vibe muito legal não, né? O Inter tem ganhado o Cruzeiro, o Inter depois vai para uma sequência, Loivo, contra o Atlético Paranaense em Curitiba. Contra o Palmeiras, contra o Flamengo, times que estão no G6 aí, né? Jogos dificílimos, jogos complicados, que o Inter tropeçando hoje e combinando esse tropeço com tropeços nos jogos subsequentes aí, que são resultados bem normais, infelizmente, pro lado de cá, pro lado dos colorados, sim, o Inter fatalmente vai ingressar na zona do rebaixamento, né?
4: E o Grêmio já tá batendo lá, né?
5: É, o Grêmio...
4: Um pouco.
5: O Grêmio joga com o Fluminense agora na próxima rodada,
4: mas,
5: né?
4: Mesmo assim.
5: Mas o Grêmio tem um jogo de Sul-Americana pra atrapalhar a vida dele no caminho. Depois, outra semana, tem Copa do Brasil pros dois, né?
4: Meu Deus.
5: Cara. Enfim, Loiva, os prognósticos não são nada favoráveis. Eu quero ser surpreendido positivamente pelo Inter, né?
4: Mas...
5: mas eu não tenho essa grande expectativa, não.
4: Infelizmente, né? Cleuzinho, temos lançamento, né? A banda GDO tem tudo a ver com o nome da música com quem nós estamos falando. Será?
5: Será?
4: Vamos lá então, deixando feliz, abençoado almoço a todos vocês.

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1: Meio-dia e 30 minutos.
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Chegando às 12 horas, mais 35 minutos desta quarta-feira, 22 de julho. Neblina em Salvador do Sul, temperatura neste momento de 15 graus no centro da cidade. E assim vamos começando mais um programa no meio-dia. A gente vai junto com você até o meio-vinte, com apoio cultural de Centro Real, a Loja Rosa, Hospital Unimed Vale do Caí, também conosco o Evo, Mecânica Fávero, Sicredi, Floricultura Mimos e Pétalas. 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Tempestades causam danos em ao menos 143 municípios gaúchos. Mais de 200 pessoas estão fora de casa. Moradores de São Sebastião do Caí começam a ser retirados de suas residências. Novo tarifaço dos Estados Unidos entra em vigor. Anvisa determina a apreensão de azeite de oliva e de doces. Banrisul começa a receber pedidos para renegociação de produtores. Motorista e monitora são afastados após criança ser esquecida por 4 horas em van escolar na região central. Mas aconteceu em São Martinho da Serra. Ex-prefeito de cidade do Vale do Taquari é morto a tiros em saída de clube. Futebol, Campeonato Brasileiro, 21h30 tem Inter em campo. No Beira-Rio, Colorado recebe o Cruzeiro. Entre que busca os 3 pontos para se afastar da zona do rebaixamento. Para abrir a parte musical do programa no meio-dia, os atuais.

Nas mais 43 minutos, esse é o programa do meio-dia, com apoio cultural de Floricultura Mimos e Pétalas, presenteando com uma linda flor, você pode demonstrar os mais diversos sentimentos, amor, afeto, carinho, gratidão. 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

Sendo as 12 horas, mais 47 minutos. Tempo instável, 15 graus a temperatura em Salvador do Sul nesta quarta-feira. Seguindo com o programa do meio-dia, com o apoio cultural de Sicredi. 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Mandar um abraço aí pra Maria Ritter. Tudo bem, minha amiga Maria? Obrigado pela sintonia, obrigado pela mensagem aqui no WhatsApp da Nova Salvador. Você também pode participar, 51998959401. Vem aí o curso de aplicação correta e segurança de defensivos agrícolas da Norma 31, dias 5, 6 e 7 de agosto. Curso 100% gratuito, hein? Lá no Sindicato dos Trabalhadores Agricultores Familiares de Salvador do Sul e São Pedro da Serra. É gratuito, mas as vagas são limitadas, né? Essa será a última turma do curso em 2026. Se você ainda não realizou essa capacitação, produtor, né? Ou precisa se atualizar, não deixe para depois. Aproveite essa última oportunidade do ano para adquirir conhecimento, trabalhar com mais segurança, estar em conformidade com as exigências da NR31. Faça sua inscrição no sindicato e invista na sua segurança, na sua propriedade e no seu futuro. Muito importante, né? A correta aplicação e manejo dos defensivos agrícolas. Está em andamento a edição 2026 da Consulta Popular no Rio Grande do Sul. Até o dia 26 de julho, os eleitores podem indicar suas prioridades e investimentos para o desenvolvimento no Vale do Caí. As propostas disponíveis para votação neste ano são desenvolvimento e turismo rural, fortalecimento das agroindústrias e revitalização e modernização de espaços turísticos e culturais públicos. Para votar é necessário possuir uma conta gov.br e a votação pode ser realizada no site da Consulta Popular, que é o consultapopular.rs.gov.br, ou ainda no WhatsApp 51 3210 3939. Enviando a mensagem: quero votar na Consulta Popular. Votação é importante, pode fazer a diferença. Quanto mais votos, maior a possibilidade da vinda de recursos, né? Eu já votei. Até o dia 26, portanto, consulta popular. Enchentes causando transtornos aí na região, né? Lá em São Sebastião do Caí, as famílias estão sendo retiradas de áreas atingidas pela enchente e sendo encaminhadas ao Parque Centenário. Até amanhã desta terça-feira, eram 31 pessoas de 13 famílias alojadas no ginásio B do Parque Centenário, lá em São Sebastião do Caí. Ainda durante a manhã também, aí pertinho em Montenegro, o Rio Caí atingiu a cota de inundação, que é de 6 metros. Imagino que nas próximas horas também algumas famílias possam ser remanejadas das áreas consideradas de risco em Montenegro. Trazendo mais música pra você aqui no programa do meio-dia, San Marino.

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Alô, Neuza Klein, boa tarde, Neuza, tudo bem? Neuza pedindo a música Chuva Cai, tudo a ver, né? Dubliação para todos os ouvintes e para vocês da rádio Bela Quarta e tudo de bom. Igualmente, Neuza, obrigado mais uma vez pela participação.

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1: Uma hora e 30 segundos.
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3: Notícia do portal G1. O governo Lula anuncia nesta quarta-feira no Palácio do Planalto uma nova linha de crédito para setores afetados pelo tarifaço dos Estados Unidos sobre os produtos brasileiros em vigor a partir de hoje. Nos moldes do programa Brasil Soberano, criado para ajudar setores no tarifaço de 2025, o governo vai divulgar uma nova linha de crédito com custos menores. Como contrapartida, o governo vai pedir a manutenção de pelo menos parte dos empregos das empresas que aderirem ao programa de crédito. O governo decidiu anunciar a primeira medida em resposta ao tarifaço de Donald Trump no dia de entrar em vigor das novas taxas, de 25%. Lula cobrava de seus ministros um anúncio nesta quarta. Outras medidas ainda estão em estudo e podem ser colocadas em prática na medida em que as empresas perceberem dificuldades na vazão de produtos tarifados.
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Também registrando a participação da Maria Inês Roden aqui pelo WhatsApp da Nova Salvador. Uma boa tarde aí, Maria Inês, aquele abraço.

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5: 1h13, finaleira do programa do meio-dia desta quarta. Daqui a pouquinho mais tem a Liliane Hermes na área com o show da tarde. 4h30 Tita com Bailanta. E às 6 horas cá estaremos novamente, como de costume, com o Pararão.

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1: Uma hora e 29 minutos.
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0: essa, não vendo, hein?
1: Essa é difícil de achar, viu?
0: É difícil demais.
2: Achou? Daí é o prêmio da Mega Sena, rapaz.
0: Obrigado, Felipe.
1: Valeu!
3: Zé Michel e Augusto e Gabriel.
2: Obrigado,
0: tamo junto.
3: Tamo junto.

Muito boa tarde. Cá estamos nós para mais um show da tarde neste 22 de julho de 2026. É quarta-feira, entre chuva, neblina, cerração, lá vamos nós, né? Uma ótima tarde a todos sintonizados por aqui na queridona da região, é a nova Salvador FM 87.5 do teu dial, do teu rádio, no seu app, no seu aplicativo novasalvadorfm.com.br. Vamos juntos até as 4h30. 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Excelente, abençoada tarde, bom trabalho. E claro, obrigada sempre pela tua audiência, tua companhia desde de manhã cedo, nas ondas amigas da Nova Salvador. Eu, Lili, contigo até as 4h30. 1h38, a próxima na sequência é com Bruno e Marrone. Não tente me impedir. Boa tarde.

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5: Você acompanha o show da tarde, 1h47, hoje, dia 22 de julho. Música inédita de Marília Mendonça é lançada no dia em que cantora faria 31 anos. Os fãs de Marília Mendonça ganharam uma homenagem emocionante hoje, quarta-feira, dia 22, data em que a cantora completaria 31 anos. A equipe da artista lançou oficialmente a música Tudo Vai Ficar Bem, música inédita gravada por ela antes da sua morte e que preserva a sua interpretação original, mantendo viva a essência da voz que marcou uma geração de brasileiros. O lançamento rapidamente mobilizou as redes sociais, onde admiradores celebraram a novidade e relembraram o legado da sertaneja. A divulgação da faixa foi encarada como um presente para os fãs, que destacaram a importância de manter viva a obra da artista, morta em novembro de 2021, aos 26 anos, em um acidente aéreo em Minas Gerais. Tudo Vai Ficar Bem surgiu a partir de uma gravação guia feita pela própria Marília Mendonça, formato que a cantora costumava utilizar para registrar novas composições apenas com voz e violão, antes de versões definitivas. E nós já temos essa música aqui, Tudo Vai Ficar Bem, lançada hoje em homenagem a Marília Mendonça, hoje que completaria 31 anos, e o show da tarde vai trazer em primeira mão por aqui.

de ouro. Quem canta? Hugo Henrique na programação aqui do Show da Tarde, faltando 6 minutos para as 2. 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E na sequência tem mais, faltam 5 minutinhos, seguimos com João Bosco e Vinícius. Tem a participação de Gustavo Lima com medida protetiva. Muito boa tarde, minha amigona Reni Lorenz, na sintonia, um beijo.

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Show de bola, hein? 2:04, 2:04. Juntos a gente traz a nossa, a sua playlist musical com as farmácias associadas. 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E a próxima é com Lauana Prado, escrito nas estrelas.

0: Vamos ao nosso giro de notícias, as principais em notícias em destaque, agora 2:07. Claro que vamos falar sobre o nível dos rios, né? Que já causa grandes transtornos na nossa região. O rio Caí, ele segue subindo e Defesa Civil mantém monitoramento em Bom Princípio. A Defesa Civil de Bom Princípio segue em estado de alerta devido à elevação do nível do rio Caí, que continua apresentando aumento e permanece sob monitoramento constante das equipes. Em contrapartida, o Arroio Forromeco já registra redução no nível da água, indicando uma melhora gradual nesse ponto do município. As equipes seguem acompanhando a evolução da situação e reforçam a orientação para que a população permaneça atenta aos comunicados oficiais e evite áreas de risco. Novas informações serão divulgadas conforme monitoramento realizado pelos órgãos responsáveis. Seguimos com mais informações por aqui. O rio Caí na cota de inundação em Montenegro. O rio Caí segue subindo em Montenegro e na manhã de hoje, quarta-feira, por volta das 10 horas, alcançou a cota de inundação de 6 metros. Moradores de Navegantes, São Sebastião do Caí, acompanham o avanço do rio e esperam por enchente de menor impacto. O bairro Navegantes, tradicionalmente o mais atingido pelas enchentes em São Sebastião do Caí, já registra ruas alagadas e bloqueadas hoje, quarta-feira. Apesar da elevação do nível do rio Caí, poucas famílias precisaram deixar suas casas até o momento. 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
0: 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Vamos lá, vamos trazendo mais música agora com Leonardo e Eduardo Costa. Que dupla, hein? Você vai ver.

0: Muito obrigado, gente. Muito obrigado.
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0: Seguimos na nossa programação quando são 2:21, tempo nublado em Salvador do Sul. Estamos em 16 graus aqui no centro. Chuvisco, cerração, neblina, tudo que a gente tem direito no pacote do inverno. E seguimos na programação por aqui, lembrando que a Ouro do Sul, Supermercado Ouro do Sul, preste atenção. 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E o pessoal tá daquele jeito, do jeito que a gente gosta, que nós gostaríamos de estar. Do lado de uma cuca gostosa saída do forno e um chimarrão. A Inês Cris de Azevedo mandou a foto da cuca e é aquelas cucas que eu gosto, viu? Sem muita frescura. Com todo respeito, frescura eu quero dizer, sem muito recheio, aquela cuca antiga mesmo, né? Com um açúcar e uma canelinha e é assim que deve ser. Adorei, tudo de bom pra ti, Inês. Fogão a lenha, tá milhão? Eu acho que sim, né?
1: Festa tá bonita, tem pião rodando laço, da loura eu quero um beijo, da morena um abraço, eu tô no meio.
0: Deve estar uma delícia, assim é bom num dia, numa tarde dessas, em Sudelveda. É um bom chimarrão e uma cuca, aí é bom demais, é bom não, é ótimo. Então, bom proveito, bom chimarrão, tudo de bom para os nossos amigos, a Inês Cristi Azevedo e o Flávio. Boa tarde, gente. E agora eu vou escutar o meu amigão que fala de linha São Francisco Pinhal. Muito boa tarde, meu amigo Egon Kunstler.
2: Boa tarde, Lili. Boa tarde a todos os ouvintes da Nova Salvador, nesta quarta-feira de cerração e chuvisco. Mas, pelo menos, diminuiu o ritmo da chuva, vamos dizer, a single. Eu queria pedir a música com Roberto Carlos e Chitoncinho Chororó, Arrasta uma Cadeira, e depois, mais tarde, no programa do Pau. Amada Amante com Roberto Carlos, se é possível. Vou preparar o meu chimarrão enquanto isso, vou olhando lá fora a cerração e o chuvisco e escutando o programa. Um abraço e um ótimo programa para todos os ouvintes da Nova Salvador. Gente querida e amiga.
0: Meu querido e amigo, muito boa tarde, um bom chimarrão, gostoso, aquele chima, né? Que quando a gente faz o chima, né? E a gente diz, esse é bom, Teschmeckmakurheit, né? Que maravilha, então, a pedidos, Roberto Carlos, Arrasta uma Cadeira, que eu também mando e envio para Inês, né? E toda a sua família na nossa sintonia. Faz tempo que eu não toco essa música, ela é linda, Roberto Carlos, Arrasta uma Cadeira, com participação de Chitãozinho e Chororó.

0: Maravilha de música, hein? Muito obrigada, Egon, pela tua solicitação. Às vezes, tantas músicas que tem, são milhares, né? A gente acaba esquecendo, deixando algumas para trás, mas são vocês, ouvintes, que nos ajudam, né? A montar a playlist musical aqui na rádio. A rádio é para todos. E eu aposto que o meu amigo Murilo está mandando um recadinho. Será que é o Murilo?
1: Boa tarde, Lília, aqui é a Duda da Baixa
0: Lista. Ai, a Duda!
2: E aqui é o Murilo.
1: E a gente quer música...
2: Praia Véia.
1: E nós somos a...
3: Turma do Barulho!
1: Só que falta duas pessoas, tá bom? O Gabi e a Milena. Beijo!
2: Beijo!
0: É a Turma do Barulho! O Murilo não tá sozinho hoje? Que maravilha! Tem mais uma amiguinha na sintonia. Oi, Duda! Tudo bem? Um beijão, Duda. Um abração, meu amigo Murilo. E tem Traia Véia na sequência. Pode ser a música Fogão a Lenha? Ou vocês querem uma outra? Acho que a Fogão a Lenha hoje vem bem. E a avó, tá com Fogão a Lenha mil? Conta pra mim, Duda e Murilo. Um abraço a todos os amigos da Borracharia e Pneus Hertel. A gente vai para o recadinho dos nossos apoiadores culturais, mas na sequência eu já volto.
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0: Quando são 2h34, a gente segue no Show da Tarde, trazendo mais algumas notícias em destaque. Jornalista Carlos Bastos, que participou do lançamento do Jornal Nacional, morre aos 91 anos no Rio Grande do Sul. Profissional atuou por quase 7 décadas na cobertura política do Rio Grande do Sul e do Brasil. Ele deixa esposa, 4 filhos e 4 netos. O Hospital Moinhos de Vento informa que Bastos faleceu devido a complicações cardíacas e renais no dia de ontem, 21 de julho. Homem é resgatado de carro submerso durante forte chuva no Rio Grande do Sul. O caso aconteceu em Siríaco, município do norte do estado. Nos vídeos gravados, é possível ver o veículo com água até a janela, cobrindo o capô. Que susto, né? Homem resgatado de carro submerso durante forte chuva no Rio Grande do Sul, aconteceu em Siríaco, norte do estado. Muro de contenção de casa desaba em Porto Alegre após forte chuva. Segundo o Corpo de Bombeiros, o grande volume de chuva deixou o solo encharcado e provocou o desabamento, o desabamento e ninguém ficou ferido. Seguimos com mais informações. Suspeito de matar ex-prefeito de Nova Brécia é preso e Polícia Civil investiga a motivação do crime. O homem suspeito de matar o ex-prefeito de Nova Brécia, Diógenes Laste, foi preso em flagrante poucas horas após o crime, ocorrido no início da noite de terça-feira em Coqueiro Baixo, no Vale do Taquari. A Polícia Civil trabalha inicialmente com a hipótese de motivação passional, mas afirma que a causa do homicídio ainda será esclarecida ao longo da investigação. Segundo a delegada Diele Calmo, responsável pela investigação do caso, o crime aconteceu por volta das 18 horas, quando Laste deixava um clube que costumava frequentar no município. Na saída do local, o suspeito o aguardava e efetuou 3 disparos de arma de fogo. Seguimos com mais informações logo mais por aqui, juntos com Mega Goglio.
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0: Show de bola, é show da tarde. Obrigada pela companhia. Um abraço pra Duda, um abraço pro Murilo. Galerinha sintonizada aqui na Nova Salvador. Que legal, hein? Trai a véia, eu vou trazer pra vocês com a música Fogão de Lenha. Essa música porque, olha, deve ter muito fogão a lenha trabalhando hoje nesse tempo, né? Vem comigo!
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1: É isso, Duda, Murilo, foram duas do Traia Véia, essa galerinha é demais. Mas agora fala assim comigo, vamos trabalhar, gurizada. É isso aí, tá cedo pra merenda, né? 2h43 e a gente vai trazendo essa daqui que é sucesso. E é sucesso? Passa no show da tarde. João Bosco e Gabriel canta com DJ Ari, SL, Max e Luan. Que pancada!

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2: E no Show da Tarde de hoje, tempo chuvoso, muitos por casa, a gente vai recordar alguns sertanejos agora. Mas não tô falando de nada muito antigo, se bem que 5, 6, 7, 8, 9, 10 anos já é antigo. Vamos recordar por aqui Victor e Léo na Linha do Tempo.

0: 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Trazendo aquele sertanejo universitário, aquele sertanejo que disfarça, parece não ser antigo, mas é antigo, já é. Sabe por que a impressão é que o tempo ele passa rápido demais, né? Ou se passa. Faltam 7 minutinhos para as 3 da tarde e logo mais, entrando no embalo das antiguinhas, a nossa querida, amada, idolatrada, Lucena Hensel, um beijo, ela quer recordar a música Fui Fiel com Gustavo Lima, um cusse para ti também, até depois, logo mais, né, Lucena? Depois do recadinho dos nossos apoiadores culturais, a gente vai trazer mais 3 sertanejos, algumas mais antiguinhas na programação. 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
3: Continue na sintonia, vamos lá. 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Vamos lá, trazendo mais música na programação. E vocês? Vocês lembram dessa? Taeme Thiago com Vidinha.
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5: Vamos lá, seguimos por aqui, 3:16. Muito boa tarde, bom trabalho. Pessoal que está por casa, nos afazeres domésticos, né? Enquanto toma um chimarrão. E claro, acompanha a Rádio Nova Salvador. Notícia que saiu há 50 minutos atrás, conforme o jornal Fato Novo. Montenegro deverá registrar pequena inundação. O rio Caí segue em elevação em Montenegro e já atingiu a cota de inundação. No início da tarde desta quarta-feira, às 13 horas 15 minutos, a régua da CPRM marcava 6,26 metros, com alta de 8 centímetros na última hora. Apesar de o nível continuar subindo, o ritmo de elevação diminuiu. Por isso, a Defesa Civil projeta uma inundação de pequeno porte, com o rio podendo atingir no máximo 7 metros. Até o momento, nenhuma família precisou ser removida ou encaminhada para abrigo municipal. Seguimos com mais informações gerais aqui no Show da Tarde. Sobre o tarifaço comercial, as novas tarifas impostas pelos Estados Unidos entraram em vigor, levando o governo brasileiro a articular medidas de apoio aos setores afetados. O ministro Fernando Haddad e outros membros do governo discutem alternativas. No cenário político, declarações questionando o sistema de urnas e os desdobramentos sobre a inelegibilidade de figuras políticas continuam movimentando o meio jurídico e partidário. E no Rio Grande do Sul, a Defesa Civil mantém um alerta meteorológico para o estado, com previsões indicando risco para tempestades com chuva intensa, especialmente nas regiões central e norte. Vamos seguindo, 3:18, com o Show da Tarde. Na sequência, Sandro Coelho com Hoje Não Dá Mais, Sorriso Lindo na Hora do Adeus, e depois, claro que a gente vem com o nosso desfile de bandas do Sul. Traz o teu pedido musical. Vira.

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5: Muito bem, são 3 horas mais 27 minutinhos, 3:27.

0: Você vê, um senhor chegou aqui na rádio e realmente é, a situação é bem ruim mesmo. O senhor chegou a entrar na Corsan, que quando chove eles atendem dentro do escritório? Não tem ninguém, porta fechada? Ah, ok. É que da última vez que a van tava, quando choveu, eles transferiram para dentro do escritório. O senhor tentou abrir a porta lá, tudo e nada.
1: Tem gente lá quase uma hora.
0: Tem gente.
1: Batendo tudo na van, batendo.
0: Tudo, lá dentro também.
1: E ninguém atendeu
0: nada. É, então assim, hoje.
1: Eu fui na prefeitura uhum. Não sabia de nada.
0: E a prefeitura não sabia de nada. É que é a Corsan, né? Então vamos esclarecer aqui. A van da Corsan. Nós temos um papel aqui, né? A van da Corsan, a van de atendimento móvel Salvador do Sul, vai estar terça e quarta-feira, 21 e 22, o horário das 9 ao meio-dia e das 13 às 16, em frente da unidade da Corsan. Só que é muito sério isso. Tem várias pessoas lá abaixo de chuva, que nem o senhor que está aqui, né? Ele veio aqui falar, que a gente anunciou. Mas não tem ninguém lá para atender a população. Que coisa séria, hein? Qual o nome do senhor?
1: Sandro da Silva.
0: Sandro da Silva. E assim como o senhor, mais pessoas estão lá. A gente vai tentar ver isso aí, viu? Só que como eu expliquei para o senhor, né? Nós estamos só anunciando. É falta de compromisso da Corsan, né? Falta de compromisso.
1: A gente, além de correr atrás até para pagar a água que
0: der. Sim, sim. O senhor está certo. Além de correr atrás para pagar a água que a gente consome, ainda passa por isso de ficar na chuva, abaixo de chuva, e ninguém está ali para atender, né? Então não precisa divulgar, né? É isso aí. Muito obrigada. A gente vai tentar ver. A prefeitura não soube dar informações para o senhor. A gente precisa fazer contato alguém com a própria Corsan, né? Isso aí. E a gente volta a comunicar aqui. Tá bom? Obrigada. Vamos lá, vamos seguindo, ó. Essa situação da Corsan, gente, tá preocupante. Tá demais da conta, é falta de respeito total. Tá uma chuvarada e o pessoal, o senhor falou aqui que não é só ele, ele veio, desceu todo Bela Vista, já tá mais de uma hora por lá. E não é só ele, são várias pessoas. O atendimento seria até às 4 horas, mas ele disse que já está lá mais de uma hora na volta, batendo nas portas, e ninguém sabe dar uma resposta para ele. Aí fica difícil, né? Aí, como ele falou, a gente tenta se ajudar, a gente vai atrás, tem que ir atrás para pagar a própria água que a gente bebe, ele falou, e tem que passar por isso. Muito bem, Yara Hoffman, muito boa tarde. Vamos lá, a gente vem com as bandas do Sul em destaque por aqui no Show da Tarde. As bandas do Sul, as nossas bandinhas, agora aqui no 87.5.
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0: E a primeiríssima do nosso bloco de hoje é com Banda Legal, A Dama do Vestido Longo.

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1: E no nosso recordar de bandas, ei, perdi o ônibus do baile, modelo. Depois, pra fechar o bloquinho de bandas, tem Miramar Show. Perdi.

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1: Seguimos na nossa programação, agora são 3:47. E olha, gente, o João chegou aqui, o João Carlos Moira chegou aqui na rádio agora. E é bem importante o que a gente vai falar aqui, bem importante. Eu fiquei sabendo dessa informação faz menos de um minuto e aí já na sequência o João chegou aqui. Mas assim, é muito importante isso, porque antes de começar a conversa, eu vou dizer uma frase só para vocês que estão na sintonia, que eu penso, que o João também já pensou. A gente nunca vai passar por isso, porque nós somos, de certa forma, a gente vai estar esperto e nunca vai passar por isso. E aí a gente vê que isso é tão bem feito, esse tipo de coisa, que mesmo quando tu diz, eu nunca vou cair nessa, a gente acaba caindo e depois a gente acha que a gente está sendo ingênua, né? Boa tarde, João Carlos Moira.
2: Boa tarde, Lili. Não é com gosto que eu tô aqui, tá?
1: Sim, claro que não.
2: Inclusive, eu tava jogando carteado, que é o meu passatempo, e num dia de chuva eu ia fazer o que mais, né?
1: Uhum.
2: Quando o meu filho Cléo veio lá, me indagando o que que tinha acontecido, né? Sabe, ó, Lili, eu vou explicar uma coisa bem fácil. Por exemplo, eu tenho mais de 100 pessoas que eu mando todo dia, bom dia, boa noite. No meu celular, no meu WhatsApp. Entre essas pessoas está uma parente minha, prima do meu pai, lá de Bruxia. E eu estava concentrado olhando o Jornal Nacional, né? Aliás, o RBS Notícias.
1: Ontem à noite.
2: Anteontem à noite. Uhum. Anteontem à noite. Tocou o meu WhatsApp, ó, João, tu tem esse valor aqui, eu preciso, não conseguir cobrir as contas, mas amanhã de manhã eu te devolvo. Escrito, não falado, não era áudio. Escrito. Que está no meu celular. Conforme eu mostrei para o banco, o Cléo vai levar a informação, já está fazendo o BO, né? Bem, eu fiz o Pix. Né? Rápido, como não? Parente, né? Como não vou fazer?
1: Foi assim um momento que tu tava tranquilo ali.
2: Eu sozinho em casa,
1: foi,
2: né?
1: Foi na fé, foi na, né?
2: É. Só que o valor, Lili, ele faz muita falta pra mim. Quem acha que eu jogo carta, que eu tenho dinheiro sobrando, não tenho.
1: Só pra entender, João, conta bem certinho pro pessoal em casa também ficar atento. Foi uma frase, uma conversa assim que tu achou mesmo que era tua tia.
2: Mas com certeza, né? E todas as pessoas, uhum. Eu não peço pro Cléo, e ele como profissional não deve me dizer também quem vai lá registrar o que aconteceu, o que não aconteceu. Por exemplo, o Cléo achou importante, até porque eu sou bem popular, eu vim na rádio falar, porque o Cléo, no programa dele, o Valdir, sempre fala, né? Sempre
1: e
2: fala.
1: E aí o João, eu entendo.
2: E o João...
1: Eu entendo tua indignação. Eu ficaria igual. Como que o João, né? Tu mesmo disse, Lili, como eu fui tão ingênua. Ingênuo. Só que daí eu falei pro João... A gente acha que com a gente não vai acontecer, né? E aí tu tava tranquilo no sofá, tava ali. A tua tia pediu pra família, pra gente, que pessoas que a gente gosta, tu não vai negar um socorro. Tu estranhou um pouco no início, né? Tipo, ué...
2: Até tá no meu celular escrito, estranho que você me pedir dinheiro. É. Eu falando.
1: E aí ela justificou, ela disse, eu não consegui no banco.
2: É, não tem... cobrir, mas amanhã já te devolvo, né?
1: Daí tu ainda respondeu, sim, eu preciso desse valor.
2: Pra pagar o meu aluguel, né?
1: Isso.
2: É o que eu tenho, né?
1: Isso.
2: E tem que cuidar uma coisa, Lili.
1: Uhum.
2: Por exemplo, eu vou falar o nome da pessoa, porque você é amiga dele e eu também. Um tempo atrás, clonaram o telefone do Léo Haas.
1: Uhum.
2: Eu ganhei um pedido de R$4.000. O Cléo me pedindo o Léo me pedindo R$4.000. Aí ele pediu, tu tem esse valor? Tenho. Daí eu fui num banco, né, que eu tinha esse valor. Daí essa pessoa disse, João, tu acha que o Léo ia pedir R$4.000 para ti? E se tem cheiro de golpe? O que que eu fiz? Peguei o telefone, liguei pro Léo. João, meu telefone foi clonado. Lili, sabe, você cai tão de madura assim, né? De A gente nem acredita,
1: não,
2: né?
1: Não, não.
2: Hoje de manhã, quando o banco me avisou. Olha, passa aqui no banco, nós temos um problema com a tua conta. Daí eu imaginei, Lili, que você tem um crédito pré-aprovado.
1: Isso.
2: Na tua conta. Todos têm, né?
1: Sim.
2: Quem tem crédito, tem crédito pré-aprovado. E depende dos valores. E, meu Deus, se limparam a minha conta, como eu já sei, que limparam de outros, só vendendo meu carro para cobrir, né?
1: Logo tu ficou preocupado.
2: Mas tá louco, né? Eu vim logo no banco, me deixaram tranquilo, bloquearam os PIX que eles tinham feito da minha conta, né?
1: Uhum.
2: E o meu aplicativo, vou pedir uma coisa encarecidamente, ó. O Cléo, ele não pode dizer para mim, para ti, Lili, o que que acontece na DP. Ela tem que ser mais que profissional, né?
1: Sim, vai falando, João, explicando.
2: Quero dar um alerta muito importante. Quando uma pessoa pede para você compartilhar a tela do seu celular, do WhatsApp, né? Você compartilhar, não compartilhe nunca com ninguém. Uma coisa importante que eu aprendi desde o que aconteceu para mim. Eu não saí na rua, a não ser para uma, duas pessoas eu falei, porque entendia que não deveria tornar público. Depois o pessoal ia dizer, o filho dele fala na rádio e ele cai nisso. Filho cai fala na rádio e cai nisso, né?
1: Mas então, a gente não pode se torturar assim.
2: Mas né, só não. Que hoje, por uma coincidência, Lili, uhum. Por uma coincidência, pelo Cléo ter meu sobrenome, ele ganhou um WhatsApp hoje à tarde pedindo R$2.450. Ele ganhou, né?
1: Não foi só o Cléo, hein? Tem mais gente aqui que ganhou mensagem tua hoje.
2: É?
1: Por isso que é importante, João, tu trazer isso ao vivo, porque assim as pessoas que têm teu contato podem vir a receber essa mensagem.
2: Exatamente, foi isso que o Cléo veio me pedir onde eu estava, uhum. E eu vim aqui para isso. Lili, se eu tenho cento e poucos amigos, se eu tenho quase 4.000 amigos no Face, eu não quero, eu não estou precisando de dinheiro. Não tenho nenhuma conta por pagar.
1: Não tenho intenção de pedir?
2: Não tenho intenção nenhuma e que ninguém tenha pena de mim.
1: Não,
2: não precisa ter pena de mim.
1: Não caiam nessa, porque
2: não cai.
1: Já está avisado,
2: se
1: né?
2: Se o Cléo chegou, pai, vai lá e faz. Claro, Cléo, se tu quer, se tu acha importante, eu vou lá, vou fazer. Né? E estou aqui para alertar o pessoal. Primeiro lugar, quando alguém lhe pedir dinheiro, antes de você passar o Pix, porque lá no fundo pode aparecer como apareceu para mim, a foto do Sicredi,
1: tudo.
2: Foto Cressol, né? Pode aparecer tudo. É golpe certo.
1: Mas é como o Cléo diz, liga para a pessoa
2: Hora. Liga, tem que ligar hoje. Tu nem sabe quantas orientações eu recebi no banco, na minha agência, e o conselho de fazer o BO logo. Fazer o BO logo.
1: Mas infelizmente o valor saiu, é isso que dói, né?
2: Eu vou dizer uma coisa, Lili. Eu caí, foi no momento, eu reconheço de fraqueza minha, que jamais ia ter 980 pila para dar para alguém, muito mais para essa pessoa que me pediu os R$980, jamais.
1: Mas todo mundo que tem um bom coração e assim, João, a gente sabe que tu gosta de ajudar... Tu iria fazer isso para um amigo, uma pessoa próxima, a gente sabe que tu faria, mas foi um momento realmente de fraqueza, de repente, será que é ela, né?
2: Sabe, Lili, não foi a primeira vez que aconteceu para mim, não foi a primeira vez. Então eu deveria ter aprendido, só na hora, não me flagrei, né? Liga primeiro, vê se é mesmo, não é, né? E mais uma vez, o Cléo está também, pai, não aceita, não faz pagamento, liga primeiro para ver se é a pessoa. Ele tem razão de estar triste também, né? Está triste, se está acontecendo para outros que ele tem que fazer os B.O., está mais triste pelo pai dele,
1: porque
2: né?
1: É
2: com
1: certeza.
2: Porque é
1: uma pessoa próxima, né?
2: Porque é uma pessoa próxima.
1: Eu vou te dizer uma coisa, o Everaldo, nosso amigo Everaldo Vacaria, recebeu uma mensagem tua hoje, dizendo assim... Lili, boa tarde. Eu recebi uma mensagem do João hoje à tarde e dizia assim, seu Pix está funcionando? Tu viu? Então, Estão fazendo, então, gente, quem tem contato do João, não caiam.
2: Não, de jeito nenhum. Vou repetir, tá, Lili? Por favor, se você puder hoje e amanhã ajudar. Eu não estou devendo nada para ninguém. Eu não preciso Pix. Eu nem não tenho obrigações de passar Pix urgente.
1: E tu nem
2: pra
1: tem costume de fazer
2: nem
1: Pix?
2: Nem tenho. Sabe? Às vezes que eu tenho uma continha para pagar, até de manhã eu peço pro loivo fazer o Pix para mim. Porque eu não sei fazer Pix.
1: Então, o João nem tem costume de fazer
2: não
1: Pix.
2: Não tenho, mas não tenho mesmo.
1: E eu conheço o João há muitos anos, eu sei, o João gosta de andar com dinheiro na carteira. Né, João? Tu ainda costuma estar com.
2: Ainda
1: ele
2: ando...
1: gosta de espécie, em espécie, né, João?
2: É assim, sabe? Hoje já é mais, eu pago minhas continhas no mercado.
1: Sim.
2: No Brotas, né, que eu vou tomar um café, pago com cartão.
1: Ah, também é uma boa.
2: Pagando com cartão, né? Mas a gente reforça, sei que a direção da rádio, Valdir, vocês, meus colegas todos, né? Por favor, eu não preciso de dinheiro, não tenho Pix, não precisa fazer Pix, já não tenho Pix para dizer para você por quê agora. Que eu hoje... o banco bloqueou a minha conta, mas bloqueou especialmente o aplicativo.
1: Claro.
2: O meu aplicativo vai ter outras senhas, né? Está sendo a, como é que se diz, formatação do celular hoje à tarde, né? E não vai ter mais a mesma senha e nada. E eu sei que pelos compromissos que eu tenho com a rádio, com vocês, com o Valdir, a mim, é muito mais fácil para mim eu ter Pix para receber o que o pessoal contribui, do que eu gastar gasolina, arriscar na minha vida nessa geração.
1: Hoje é
2: né?
1: mais tranquila essa questão de Pix do que ir, como a gente fazia um tempo, ter que ir de carro lá no nosso apoiador cultural, é ficar prático. Mas assim, para o pessoal que está na audiência tentar entender, o João está aqui para vocês que têm o contato do João no WhatsApp, vocês ficarem atentos que... pode vir uma mensagem no celular de vocês, do João, pedindo um valor específico de Pix. Não façam, porque, como o João já falou, ele foi clonado, foi clonada a conta.
2: Foi clonado.
1: E então, deletem qualquer coisa que venha em nome de João Carlos Moirer para vocês no WhatsApp. Porque o Vacaria recebeu.

0: Pegadinha do malandro. Fibo se antenou. Mas então quer dizer, esse golpe tá rondando aí, gente. Tá rondando, entendeu?
1: Lili, os meus amigos que estão me ouvindo, que são meus amigos no Face, no WhatsApp, meus amigos aqui da rádio, como você falou bem antes, você sabe, desde que a gente abriu a rádio e nas outras também, eu sempre fui de ajudar, né? Sempre fui de ajudar. Só que chega a hora, quando tu leva a segunda paulada, ou tu aprende, né?
0: Exatamente.
1: Ou tu aprende, ou... É. Sabe, Lili, hoje tive vergonha, porque o banco me solicitou o BO urgente, quanto antes melhor, mas na minha frente clonaram a minha conta, clonaram os PIX que eles tinham feito, tudo, né? Então, a princípio, Lili, é muito. É muito para mim. R$ 980 é dinheiro.
0: Mas é dinheiro mesmo. Né?
1: Então, mas eu quero dizer, agradecer ao banco que me chamou, fui lá, logo quando entrei lá, todos ficaram olhando, porque eles têm, vamos dizer, regional em outra cidade, mas eles aqui se preocupam com os 4,000 e poucos associados que tem, né? E se preocupar comigo, eu agradeço.
0: E sabe? Tem várias pessoas que, João, não falam como você, tá? Tu mesmo disse, eu fiquei com vergonha. E assim como tu, João, é muito importante tu estar aqui, sabe por quê? Muitas pessoas já passaram por isso e tem vergonha de ir da queixa ou ir no banco ou qualquer coisa. Então é importante, João, sabe? Não ter vergonha e ir no banco logo e ir na delegacia também. Porque essas pessoas, o nome tem que constar lá e ser investigado?
1: Sabe, Lili, quando o Cléo veio lá me pedir para vir aqui no teu programa, daí eu pensei, será que ela vai deixar eu falar ou não, né?
0: Mas imagina.
1: Mas eu acredito, Lili, que eu e você e o Cléo, com isso que aconteceu hoje, nós vamos ajudar muita gente. Tem muita gente que vai pensar duas vezes antes de fazer o Pix, né? Antes de fazer o Pix, né?
0: Quantos já não fizeram Pix, ficaram quietinho, ó, fiz e perdi.
1: Sabe, Lili, antes de 2024, até a metade do ano de 2024, eu fazia um Pix nunca, nem de R$10. Quando eu precisava de um apoio, pedia pro Loivo, pedia pro Cléo, quem podia me ajudar, quem tava aí, né? Que eu não sabia fazer. E não fui fazer esse de idiota agora, né?
0: Mas enfim, não fica te... Tu tá realmente...
1: Sabe, Lili, até aí. Hoje de manhã uma pessoa disse, João, eu vou te ajudar. Ó, não é isso. Eu vou ajudar vocês, me incentivando nas vendas, a rádio continuando a ter a programação que tem, a audiência que tem. Eu vou sair dessa, pode ter certeza. E aprender. Hoje de tarde fui jogar um pouco de carta. Normalmente eu vou,
0: pra
1: dar pensar uma, que isso é hoje.
0: Para dar uma espalhada.
1: Para dar uma espalhada, né?
0: Pegou esse tempo de chuva, só ficar pensando e tu tá te julgando muito? Tu tá te julgando.
1: Sabe, Lilian, você, por exemplo, você tem a sua filha contigo, né? Eu moro sozinho.
0: Sim, daí tu fica remoendo.
1: Dentro de um apartamento. É. Né? Aí tem acreditado que, bem antigo, Lilian, cada pessoa tem 5 minutos de burrice por dia.
0: Eu tenho um outro. Cabeça vazia, oficina do diabo.
1: É, também.
0: Né? João, olha só, várias pessoas estão te... Estão falando aqui, né, que o João tem toda a razão de estar explicando sobre isso, né? A Yara está dizendo, meus filhos sempre, né, tentam falar e tudo, eles evitam usar o Pix. Gente, não é especificamente o Pix, é não cair em mensagens que são armadilhas, né? A gente tem que, né, tem que ser uma pessoa mais desconfiada. E a Lorene Kunzler também disse aqui... É uma pena ter acontecido isso comigo, também já aconteceu, viu? Que o pessoal tá aparecendo e se passando pelo meu filho. Eles usam muito o nome dos filhos, sabe por quê? Porque um pai e uma mãe nunca nega para um filho uma ajuda.
1: Exatamente.
0: Então eles gostam de usar a figura dos filhos, da mãe, do pai, né, de um irmão. Então cuidado. O Gilmar Gotardo, que tu nem conhece, né? Tá dizendo, eu entrei no golpe no ano passado. E eu fui fazer o BO, só que não resolveu nada. É que os BOs, eles vão investigando, eles não vão informar para nós a investigação. Entendeu? Eu acho que eles vão investigando ali até
1: o Cléo cansou de falar aqui. Vou admitir, não estou puxando saco.
0: Sim, eu
1: dele.
0: Escuto ele falar.

0: Ele cansou de avisar. É difícil de recuperar o dinheiro. Ele cansou de falar. Ele cansou. Então, hoje de manhã no banco também me disseram: olha, é difícil recuperar, só que nós temos um alvo ainda, que os PIX que não foram concluídos, que nós bloqueamos. Né? Então, não sei se vai ser o total de 980.
1: Mas eles ajudam, sim. Tem uma certa espécie de seguro por trás disso, né? A Lorene Kunzler ainda disse: quando eu recebi a mensagem do meu filho pedindo dinheiro, eu peguei o telefone e eu liguei para o meu filho. E ele disse que não. Então, gente, sempre liguem. E se a pessoa não atender, espera até o outro dia, até depois. Enfim, né, João? Hoje tem tanto jeito de falar com as pessoas, hein? É impossível.
0: Sabe, eu senti vergonha de ir na delegacia falar isso pro meu filho.
1: Sim, eu entendo.
0: O banco.
1: Sim,
0: o que aconteceu? Banco. Eu pedi para ele se podia ir num outro lugar, numa outra DP, e trazer o BO. Não, quanto antes você for, melhor.
1: O Cléo vai entender. For,
0: então, se você está nos ouvindo, se um dia, tomara que não aconteça para ninguém. Lili, tu não sabe o que dói para você cair de idiota.
1: E a gente acha que nunca vai acontecer com a gente, né? Isso aí. Muito bem, João. Última mensagem para nós. Já estamos daqui a pouquinho se despedindo aí. Eu acho que é importante tu ter vindo, porque é para advertir o pessoal, gente, quem está em casa. E eu não quero julgar, mas cuidem um pouco o pessoal de mais idade, né? Hoje a gente sabe que todo mundo tem acesso ao Facebook, ao WhatsApp. Eu já tenho dificuldades com eletrônicos, né, João? Então, na hora a gente clica em link. Sabe que eu já recebi um link uma vez de uma empresa conhecida dizendo: clique no link e participe das promoções. João, era uma empresa, não vou mentir, sabe de quem era? Charas Beer. No Instagram, o Charas me mandou uma mensagem: participe da promoção, não sei o quê, clique no link. Eu entrei no link, João. Que Charas, conhecido tudo, né?
0: Sim.
1: Entrei no link e clonaram o meu Instagram, meu Face e tudo. Então, não entrem em links. Link é aqueles numerozinhos, tudo em azul. Não entrem nisso. Eu já fui clonada. Quando clonaram, sabe o que aconteceu? Nos meus stories, eles começaram a vender móveis, eletrodomésticos, tudo como se fosse eu. Isso deu um BO enorme. Então, só para te dizer, eu também já passei por isso. E numa empresa como o Charas, eles fizeram uma página, João, igual a do Charas. Clonaram. E aí começaram a fazer isso. Então eu digo, gente, não é só... Acontece, mas a gente tem que ficar esperto, né? Isso aí, João.
0: Eu quero agradecer ao Cléo, que me sugeriu vir aqui, até porque sou bem popular e ele sabe que eu não tenho vergonha de falar o que é, porque Lili tem uma coisa que ninguém vai dizer, que eu menti na minha vida. Eu nunca menti.
1: Sim.
0: Isso, tenho certeza. Ao mesmo tempo, aproveitar o espaço nobre que você está dando com toda a sua audiência. Infelizmente, o Cléo veio me comunicar também do falecimento do meu primo Pedro Moy. Ele é meu primo irmão.
1: Hoje.
0: Ele é irmão do meu pai. O pai dele era irmão do meu pai, o Ernesto, e a mãe dele,
1: e a Terezinha,
0: é irmã da minha mãe.
1: Mora onde?
0: Harmonia.
1: Pedro Moyer faleceu hoje.
0: Se talvez abrir tua funerária Hartmann, tu vai achar, porque a nossa família é maior que no município que o Capim Elefante, sabe? Então,
1: tá bom.
0: Se eu não me engano, eles eram entre 10 ou 11 irmãos.
1: Ele é irmão do teu pai?
0: Não, ele é meu primo. Irmão.
1: O pai
0: dele era irmão do meu pai. A mãe é irmã da minha mãe.
1: Teu primo irmão?
0: Meu primo irmão.
1: Tá, ok. Muito bem. Pedro?
0: Pedro Moyer.
1: Gente, então muitos conheceram,
0: é,
1: né?
0: É que eu tô sem meu celular, sem acesso, porque além desse prejuízo aí, você tem que formatar o celular todo de novo. Sabe quanto custa formatar o celular?
1: É? O quê?
0: Não é só aquele prejuízo.
1: É. Tem mais uma pessoa aqui que tá na audiência e falou, viu que é mais comum que eu te falei? O pessoal começa a aparecer. A Venícia Hort falou assim, alguém usou a foto da minha irmã no WhatsApp? E me pediu R$200. É muito triste isso. A gente passa por isso, passa isso, empresta para uma pessoa. Dói. Dói 50, 100, 200 mil. Dói qualquer valor, porque é para um sem vergonha que está fazendo isso, né, João?
0: Lili, eu não tenho vergonha de dizer. Isso foi quase a metade da minha aposentadoria.
1: Sim.
0: Eles não contam que eu tenho aluguel, que eu tenho almoço, que eu tenho consignado, que também é uma merda, né? Que também é uma merda.
1: Qualquer valor. Não, e outra?
0: Não, para, né?
1: Independente se tu tem conta ou não, esse dinheiro é teu.
0: É.
1: Né? Então a...
0: Nele vamos torcer. Se não voltar tudo, que volta... Vai,
1: tá
0: bom. Saber aproveitar bem, né?
1: Uhum.
0: E prometo, ao menos para ti, pro Cléo, pros ouvintes, esta foi a última vez que eu tropecei nisso. Não vou cair mais nisso.
1: É complicado.
0: Tá bom? Quem ouviu e quem ouve a Lili, por favor, ela vai continuar falando e pode usar meu nome, Lili, não tem problema nenhum. Se quiser usar, usa meu nome. Se não quiser, é um direito, né?
1: Sim.
0: Mas que nós idosos, né, temos que começar a abrir o olho mais ainda, além das orientações dos filhos e netos, né? Nós temos que ficar de olho mesmo. Sabe o que eu achava estar? Se eu não tivesse celular, eu não estaria fazendo o trabalho que eu estou, né? Mas se eu não tivesse, eu não teria caído duas vezes, né?
1: Pois é, mas hoje em dia o celular, ele é importante para todo mundo,
0: fala, né?
1: A Loreni Kunzler falou o que eu falo. Os vagabundos que não trabalham, eles, esse é o trabalho deles, né, João? Isso aí. Fazer
0: é,
1: isso aí.
0: Fácil, né?
1: E fácil. Muito obrigada, João. Isso foi, essa participação do João foi utilidade pública e é muito importante. E aquela história, a gente escuta, escuta, escuta, e quando vê, chegou na nossa vez. Não sejam assim, chegou a nossa vez, não caiam, né? O João tá aqui para advertir sobre isso. Eu escuto o Cléo falar seguidamente, quando vê, a gente caiu também, né, João?
0: Não, acontece. É isso aí.
1: Acontece.
0: O Cléo com os comentários dele ali na troca com o Loivo, meio-dia 30 e até... Nas entrevistas que ele faz com o Sicredi, tudo, que são apoiadores dele, ele cansou de avisar. Ele cansou de avisar.
1: É,
0: mas parece que eu, idiota.
1: Né? É, mas como a gente viu aqui, várias pessoas já cansaram por isso.
0: Ele deve ter, além dos que estão entrando com você em contato, tem aqueles que estão rindo também.
1: Mas isso.
0: Tem aqueles que estão rindo.
1: Problema do...
0: Esses são os maiores idiotas. Os que estão rindo são os maiores idiotas.
1: É, porque outro dia pode ser você.
0: A pimenta no rabo do outro colírio, né?
1: E outra coisa que eu vou dizer para quem ri dessas situações: não existe só esse tipo de golpe. Tem golpes piores. Tu tá sacando o que eu quero dizer, né?
0: É verdade.
1: E pode trazer coisas bem piores pra tua vida, né?
0: É.
1: Tem golpes aí que o Cléo também já falou, os golpes dos nudes. Enfim, a gente sabe, né? Então, esse golpe do Pix, mas existem outros golpes que podem trazer prejuízos pessoais, inclusive, não só financeiros.
0: É.
1: Né, João?
0: Sabe, é fácil destruir uma família. Sabe?
1: Exatamente. Muito bem, seguimos e a gente vai trazendo aqui a pedidos a música solicitada pela Yara Hoffman. A Yara quer curtir por aqui na nossa programação, Jean e Giovanni. Vamos trazendo Espuma da Cerveja. Já abrindo o baú no show da tarde, né? As antiguinhas. E na sequência tem João Paulo e Daniel.

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6: Muito bem, vamos seguindo por aqui, já no, na finaleira, né? 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Vamos seguindo, muito boa tarde para ela, Ilza Maria Ritter, um beijo, faz homenagem a toda a sua família, amigos e amigas, tudo de bom para ti, Maria. Uma ótima tarde na nossa sintonia, Silvério Rainer e Andréia, em Parece Novo. Muita chuva, é, não parou ainda, viu, Silvério? Um abração. Um abraço ao Everaldo Vacaria, tudo de bom para ti, Vacaria. Também um alô especial que vai para... Deixa eu mandar um abraço para ela que veio aqui na rádio, me trouxe um... Eu não olhei ainda, não deu tempo, se é um bolinho, mas... Muito obrigada, Mary Eres, veio aqui na rádio, um beijo para ti, Mary, sempre nos acompanhando. Quem mais? Pediram música com Silvio Brito, se eu não me engano, foi a Ladi Renner. Então vamos curtir a última de hoje com o Silvio Brito. Silvio Brito cantando a música Uma Luz.

Muito bem, a Tita já está por aqui, curtimos Silvio Brito a pedidos e, claro, vamos finalizando, né? Vamos finalizando a nossa programação do Show da Tarde. Tarde chuvosa, não parou a chuva nem um momento, né, gente? Um beijo para vocês, fiquem bem, cuidem-se, vamos estar em ótimas mãos a partir de agora com o Bailanta. Com a sequência com a Tita, que já está aqui, a Lucena também já está por aqui. Enfim, uma ótima tarde, obrigada pela companhia de hoje. Nos encontramos amanhã. A última, meu amigo, que está, deve estar com a cuia na mão. Ele pediu, então vamos lá para o Egon Kunstler, Roberto Carlos, Amada Amante. Beijo! Tchau, tchau!

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1: Quatro horas e 38 minutos.
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0: 16h40, muito boa tarde, quarta-feira, né, chuvosa, isto, muita chuva, olha só. Mas estou aqui, Tita Lutz, começa o Bailanta agora, vocês que estiveram com nossa colega Liliane, agora chega Tita com o Bailanta, né? Vamos lá, vamos com essa, Léo Canhoto, Robertinho, Coro de Boi.
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Olha só quem tá na sintonia. Que coisa boa. É, José Silvério Rainer em Parecis Novo e Andréia. Muito boa tarde. Muita chuva aqui agora. Aqui também, tá, Silvério e Andréia? Aqui também muita chuva agora. Cheguei na rádio, bastante chuva, tá? É, mas se cuidem aí, tá? Um abraço pro teu pai também. Muito boa a bergamota, viu? É, pessoal de José Silvério Rainer, ontem eu peguei, levei pra casa, já comi, gostosa demais, muito obrigada, tá? E pro teu pai Lucindo, também aquele abraço, pessoal da Benoite. É, tem um moço aqui que também tá mandando mensagem, é Délio Jesus Gabriel, isto, vamos já rodar pro teu pai, é, Teixeirinha, tá? Vinícius Or também, boa tarde. É, na sintonia, Lucena Hensel também tá ligada aqui com a gente, tá, Lucena? Obrigado pela companhia. E vamos com essa. Essa eu sei que a Lucena gosta. E muita gente deve estar fazendo isso agora, né? Tomando um chimarrão.

0: 5:03.
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Agora são 15 horas, 17 horas e 5 minutos. Você que está na nossa companhia, Ilori Gueber, boa tarde para você também. Fica com Deus você também, tá? O pessoal aqui que está ligado com a gente é o seu, como é que é o nome dele mesmo aqui? O seu Délio Jesus Gabriel, também está na sintonia, já vai rodar música pro teu pai, tá? Muito obrigada pela companhia de vocês. E essas crianças aqui

0: e essas fofuras, escuta só. Vamos escutar o áudio.
1: Oi, Tita, aqui é o Murilo da Baixada do Céu.
2: E aqui é a Duda.
1: E a gente quer uma música da Ana Castela. Beijo.
0: Beijo. Murilo e a Duda, mas que fofura, que coisa linda. Beijo pra vocês. Pessoal na sintonia lá na Borracharia Artel, muito obrigada, viu? Pessoal ligado, Ari Reckenwald também na companhia. Oi, Tita Alascut, gostaria de pedir, se possível, uma música, uma rancheira puladinha. Vamos lá, né? Linda apresentação da Orquestra Sexta, muito obrigada. O coral também, tá? E ele diz, obrigado, seu lugar está vago no coral. vamos lá ver se vai dar certo, né? A gente volta também de novo lá pro coral, tá? Vamos escutar a música Ana Castela juntos pro Murilo e pra Duda. Vamos dançar? Vamos lá. Rodeio no Texas.

0: Devido ao sucesso da música Peito Apaixonado, nós do San Marino resolvemos gravar mais uma música em homenagem a todos vocês de casa, é ou não é, negão?
1: É claro, magrão, e a gente canta pra vocês.
0: Então, gente, chegando, foto 3x4 pra gente cantar assim pra vocês.

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Pessoal ligado aqui com a gente, Reni Lorenz e seu Carlos, boa tarde, tudo bem? E Lore Guever também ligadinha, né? E Lore, muito obrigado pela companhia, também sempre ligado com a gente, a Vinícius Hort, obrigada pela sintonia de você. Lorene Kunzler, obrigado, pessoal de Arroio Canoas, também sempre ligada com a gente, Arroio Canoas, Maria Ritter também. E o Seni Reckenwald e o Gaspar, muito obrigado pela companhia, tá? Pessoal ligado também, Maria Inês Roden, obrigada pela sintonia de vocês, um grande abraço. A Vinícia Hort, o que que ela quer? Quero a música Larga o Celular. Tá certo, Vinícia, vamos lá. A música Larga esse Celular, né? Larga o Celular. Neuza Bueno Pinheiro, Romeu Lotterman, em São Pedro da Serra, obrigado pela companhia. O pessoal querido de São Pedro da Serra, sintam-se abraçados também. Barão, né? Linha Bonita Alta Baixa. Vamos subindo? Santa Rita também, linha São Francisco, linha Comprida, linha Cajerana. Também lá na Encruzilhada, Campestre Alto e Baixo, linha São João, Boa Vista, Poço das Antas. O pessoal nos ouve no aplicativo. Aquele abraço pra turma. Sintonizados. Vamos com essa rancheira puladinha.

0: 5:31.
1: Olá, ouvinte da Rádio Nova Salvador. Aqui é Caroline Andréia Klein, advogada, e trago no nosso Minuto Jurídico esclarecimentos legislativos e as novidades no mundo do direito. Já ouviu o termo novo que está circulando por aí? Pix Pensão. Mas afinal, o que é isso? O Pix Pensão é um projeto aprovado pelo Congresso que prevê a transferência automática da pensão alimentícia, sempre por determinação da Justiça. E atenção, isso não significa que qualquer Pix recebido pelo devedor vai ser retirado automaticamente da conta. Na decisão, o juiz deverá indicar o valor da pensão, a data do pagamento e as contas de origem e destino. A instituição financeira fará a transferência mensal diretamente para quem recebe a pensão ou o representante legal. E se não houver saldo suficiente, poderá haver o bloqueio de ativos financeiros, limitado, claro, ao valor da parcela. A ideia é evitar novos pedidos à justiça a cada atraso e dar mais regularidade ao pagamento. Mas, por enquanto, a medida ainda não está valendo. O projeto aguarda a sanção do presidente. Em resumo, não é o banco tomando qualquer PIX, é a justiça automatizando a obrigação de pagar a pensão alimentícia que já existe. Para mais informações, até o próximo Minuto Jurídico.
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1: Olá, meu amigo, olá, minha amiga ouvinte, eu sou o Padre Ezequiel. Estamos juntos para este momento de oração no fim de tarde. É um momento de agradecimento, um momento de levar o nosso pensamento para Deus e sermos gratos a Ele por tantas maravilhas que recebemos. A vida é boa, a vida é maravilhosa. Basta nós pensarmos e buscarmos as coisas boas que elas acontecem. Quero convidar você a entrar em sintonia com Deus nesta hora. E o pensamento do dia é este: não pense em abandonar a vida, porque isto seria covardia vergonhosa de sua parte. Quanta gente sofre mais que você e, no entanto, resiste e reage heroicamente. Faça o mesmo, não desespere. Meditemos a canção.
2: Encontrei.

0: Rezemos juntos. O anjo do Senhor anunciou a Maria, e ela concebeu do Espírito Santo. Ave Maria, cheia de graça, o Senhor é convosco, bendita sois vós entre as mulheres, e bendito é o fruto do vosso ventre, Jesus. Santa Maria, Mãe de Deus, rogai por nós, pecadores, agora e na hora da nossa morte. Amém. Eis aqui a serva do Senhor, faça-se em mim segundo a vossa palavra. Ave Maria, cheia de graça, o Senhor é convosco, bendita sois vós entre as mulheres, e bendito é o fruto do vosso ventre, Jesus. Santa Maria, Mãe de Deus, rogai por nós, pecadores, agora e na hora de nossa morte. Amém. E o Verbo se fez carne e habitou entre nós. Ave Maria, cheia de graça, o Senhor é convosco, bendita sois vós entre as mulheres, e bendito é o fruto do vosso ventre, Jesus. Santa Maria, Mãe de Deus, rogai por nós, pecadores, agora e na hora de nossa morte. Amém. Rogai por nós, Santa Mãe de Deus, para que sejamos dignos das promessas de Cristo. Oremos. Derramai, ó Deus, a vossa graça em nossos corações, para que, conhecendo pela mensagem do anjo a encarnação do vosso Filho, cheguemos por sua paixão e cruz à glória da ressurreição. Por Cristo nosso Senhor. Amém.
1: Por intercessão de Nossa Senhora, o Deus amoroso que nos ampara, que nos cuida, esteja com você na sua vida e no seu coração. Te dê a paz e a serenidade. Te abençoe com toda a sua graça. Em nome do Pai, do Filho e do Espírito Santo. Amém. Quero convidar você a procurar no YouTube as músicas do Padre Ezequiel. São as nossas canções, vão te fazer muito bem. Um grande abraço e até amanhã.
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1: Velho Casarão, Luciana Leci Hensel, uma ótima tarde, final de tarde desta quarta-feira para vocês, para tua família toda, para os 600, tá? Lá em Campestre também, Renor Villers e a Dona Líria sempre ligado na sintonia, Linha São João também, né? Verinha Weiman, Heidi Ribnich, Jaci Chui, o seu Nestor, também sempre ligados. Pessoal aqui de Salvador do Sul, um grande abraço para vocês. Sirlei e Pedro Sevalt, um abraço. E o Xande, né? Nosso Colorado,

Na nossa companhia, Ladi Maria Renner, também a Magali Franzen. E assim, eu vou terminando o programa de hoje, tá? Chega Cléoco Paradão, se cuidem todos, fiquem bem, até amanhã, se Deus quiser. Vamos deixar essa música aqui rodando, Luz do Meu Rancho, pra vocês? Um beijão, até amanhã!

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2: 5:57.
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4: Notícia do portal G1. O presidente Luiz Inácio Lula da Silva anunciou nesta quarta-feira a liberação de 18 bilhões e meio de reais em créditos para empresas afetadas pelas tarifas adicionais de 25% aplicadas a produtos brasileiros vendidos no mercado americano e também aquelas impactadas pela guerra no Oriente Médio. A medida é chamada de Brasil Soberano 3 pelo governo. Segundo o governo, 13 bilhões e meio virão de recursos não utilizados do Brasil Soberano 1 e das renegociações de dívidas rurais. Outros 5 bilhões de reais virão do BNDES. O financiamento será destinado às empresas que são afetadas por tarifas comerciais dos Estados Unidos, como os setores de aço, alumínio, automotivo, madeira, máquinas, entre outros. São de setores industriais estratégicos, como fertilizantes, farmacêutico, têxtil, minerais críticos, entre outros, e ainda setores que tiveram exportações para o Golfo Pérsico afetadas. O crédito será destinado a empresas exportadoras de diversos setores. O governo coloca algumas regras para as empresas que aderirem ao programa, como, por exemplo, a manutenção de pelo menos parte dos empregos.
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4: Seis horas da tarde, mais três minutos desta quarta-feira, 22 de julho. Tempo instável, névoa em Salvador nesse momento. Temperatura de 14 graus. E assim vamos conhecer mais um paradão aqui pela Nova Salvador. A gente vai junto com você até às 7 da noite. 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Gente, até vou baixar mais a trilha aqui porque o assunto é muito importante, né? Na abertura aqui do Paradão, mais uma onda de golpes na região. A gente já alertou tantas vezes, né? Mas não custa alertar de novo. Se você receber algum contato no seu WhatsApp, onde alguém se passa por um representante de banco, né? Tem a foto do banco, tem o nome do banco, né? Desconfie, não é uma prática muito comum, ainda mais se você for orientado a praticar algumas ações na sua conta, né? Fazer alguns testes de segurança, geralmente é golpe, gente, e dificilmente se recupera esses recursos aí. Outra situação que aconteceu bastante aí nas últimas horas, você recebeu no WhatsApp um pedido de um contato conhecido seu, de um empréstimo financeiro, deu um problema com o Pix, deu um problema com o TED, sei lá, né? A pessoa não tem o hábito de te pedir dinheiro emprestado, né? Desconfie, né? Desconfie, tente ligar pro número normal aí, sem usar o WhatsApp, tente encontrar a pessoa pessoalmente, né? Pra ver se de fato ela tá pedindo esse dinheiro emprestado, se tá pedindo esse auxílio. Desconfie, se não tem a prática, se você não tem essa intimidade com a pessoa de ela te pedir dinheiro, tu pedir pra ela de vez em quando pra quebrar um galho, né? Desconfie, geralmente é golpe, geralmente é o WhatsApp clonado, né? A gente alerta, alerta e alerta e continua alertando e as pessoas continuam caindo, é impressionante. A gente, depois o prejuízo fica aí, né? Fiquem atentos. E assim começamos nosso paradão. Zap Zap liberado, 51998959401. E se porventura você ouviu o recado tarde demais, se você perdeu algum recurso aí por causa de algum golpe, vá até a delegacia mais próxima, registre a ocorrência e leve os comprovantes das movimentações indevidas.

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0: Um abraço aí pra vovó da Elisa, Vinícius Orr. Tá ligadinha, curtindo o Paradão. Isso aí, Vinícius, temos que ficar espertos com os golpes, né? Todo dia acontece, né? Que coisa, aquele abraço, obrigado pela sintonia, Vinícius.

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3: Seis horas da tarde, mais 20 minutos. A gente vai seguindo com o paradão desta quarta de tempo instável. 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Ah, Vinícius quer fazer homenagem ainda pro Flávio Renzel, o gaiteiro, tecladista de mão cheia, Flávio. Muitos anos esteve nos teclados da banda Champion, né? Depois vou rodar o Champion aí já na sequência que a Vinícius pediu. Um abraço aí pro Flávio. José Silvério Rainer também ligado na gente. É, o pesadelo colorado daqui a pouquinho, né, seu José Silvério? Aquele abraço. Inter enfrenta o Cruzeiro às 9:30 da noite no Beira-Rio, mesmo horário de São Paulo e Atlético Paranaense, e Chapecoense e Flamengo. Ainda hoje mais cedo, 7:30 da noite, pelo Brasileirão, tem Curitiba contra o Palmeiras.

6h29, 14 graus a temperatura, tempo instável em Salvador do Sul. 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
1: Seis e 34, das clássicas do Corpo e Alma. E a gente vai seguindo com o Pararão, com a apoio cultural de Floricultura Mimos e Pétalas, sob nova direção na Avenida Duque de Caxias 360, bem no centro de Salvador do Sul. 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
1: 6h, mais 41 minutos. 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A gente traz as manchetes de destaque das últimas horas.
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1: Cerca de 720 pessoas estão desabrigadas após cheias de rios no Rio Grande do Sul.
3: Sei que pronto.
1: Casa arrastada pela água no Rio das Antas em Bento Gonçalves.
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3: Sei que logo estarei.
1: Grupo que utilizava laranjas para lavar dinheiro de golpe do falso investimento é alvo de operação. GM projeta fabricação de híbridos no Rio Grande do Sul. Lula anuncia linha de crédito de 18 bilhões e meio de reais às empresas afetadas pelo tarifaço de Trump.
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1: Congresso da Nicarágua votará em agosto reforma para excluir opositores das eleições. Líder de facção envolvido em onda de homicídios em Porto Alegre é transferido para a segurança máxima.

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6 horas da tarde, mais 48 minutos. Previsão do tempo para esta quinta-feira, dia 23 de julho, em Salvador do Sul. Olha, a quinta deve começar mais uma vez com tempo estável, neblina, chuva fraca. Temperatura de 11 graus. Depois, no final da tarde, o tempo pode melhorar, sim. A chuva poderá dar uma trégua e a temperatura alcançar os 16 graus. Vamos lá então, gente, por hoje chega de paradão, amanhã tem mais pra você às 6 horas da tarde aqui na Nova Salvador, também estaremos aqui amanhã 12:30, como de costume com o programa do meio-dia.

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0: Olá, amigo. Olá, amiga. Sou pastor Ezequiel Schachter. Esse é o Gotas de Felicidade. 1 Coríntios 12, versículo 6. Tudo me é permitido, mas nem tudo me convém. Pois há alguns anos, uns bons anos, estava com o carro da igreja todo emblemado e eu tinha parado num posto da gasolina e estava com um cigarro na mão. O frentista olha para o emblema do carro, olha para mim, olha para o emblema do carro e olha para mim e pergunta: você é pastor? Sim. Pois é, você conhece o apóstolo Paulo? Aí eu citei: nem tudo me é permitido, mas nem tudo me convém. É sobre isso que você está falando? Sim, exatamente. Sim, então. Sim, mas exatamente. Sim, exatamente. Tudo me é permitido. A outra parte é: nem tudo me convém. A grande questão de nós cristãos, muitas vezes, uns para com os outros, olhamos antes a acusação e não vemos a segunda parte da frase. Claro, não é bom um cigarro, com certeza não é bom, mas tudo me é permitido. Não me convém? Oh, não me convém. Mas nós cristãos gostamos de puxar a orelha do outro, né? Como disse Jesus, eu gosto de ver, eu não posso ver o cisco do olho do irmão se eu tenho um graveto no meu olho. Então, qual é a nossa atitude como cristãos? Repreender ou, de repente, aconselhar? Isso sim. Mas nunca julgar. Julgamento é para Deus. Tudo me é permitido, nem tudo me convém. Mas eu tenho a liberdade, e isso é a grande questão da graça. Senão, para mim, sempre são os direitos, para mim é a graça, para o outro é a condenação. Qual é a nossa atitude como cristão? Que a bênção do Todo-Poderoso Deus, Pai, Filho e Espírito Santo esteja sobre você. Amém?
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1: 7:30.
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1: Oito horas e 30 segundos.
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0: 8:29.
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1: Está no ar a Voz do Brasil. As notícias do governo federal que movimentaram o país no dia de hoje.
2: Olá, boa noite.
3: Boa noite para você que nos acompanha em todo o país.
2: Quarta-feira, 22 de julho de 2026.
3: Vamos aos destaques do dia.
2: Ampliado plano de apoio a empresas exportadoras afetadas pelas tarifas impostas pelos Estados Unidos.
3: Nova fase contará com 18 bilhões e 500 milhões de reais em linhas de financiamento para setores estratégicos. Gabriela Noronha.
4: Os recursos vão apoiar, por exemplo, empresas que querem em manter suas operações enquanto reorganizam as vendas ou servir para a compra de máquinas e investimentos produtivos.
2: Violência contra a mulher. Brasil registra queda no número de feminicídios no primeiro semestre do ano.
3: Os dados foram divulgados pelo Ministério da Justiça e Segurança Pública, mas